0: e senhores, uma salva de palmas pra Zé e Linda Ramalho! Que coisa linda, que coisa maravilhosa!
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0: 1 Minutos.
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10: Dezenove horas e 55 minutos.
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1: Chegou a hora de ouvir os clássicos do nosso cancioneiro romântico e popular. Nós prometemos que você vai recuperar muitas lembranças que estavam escondidas aí no fundo da memória. Só a música pode fazer essa mágica. Simples Assim. Eu sou Ronaldo Martins e comigo está Assis Medeiros. Como vai você, Assis?
2: Tudo tranquilo, Ronaldo. Estamos aqui.
1: Estamos aqui, mais um repertório variado aqui da nossa música romântica, popular.
2: Exato.
1: Assis, vamos começar hoje com Dalto. Muito tempo que a gente não ouve Dalto. Tem um LP do Dalto de 1983, um LP chamado Pessoa. Foi o segundo disco do Dalto.
2: Que é uma música dele, gente... Pessoa.
1: Tem uma música Pessoa que foi gravada pela Marina também, não foi?
2: Também,
1: Marina?
2: Também.
1: Marina Lima, né? E a gente vai ouvir uma música dele que foi gravada pelo Roupa Nova. Muita gente, eu acho que pensa que essa música é a do Roupa Nova.
2: Exatamente. Na verdade, essa música fez muito sucesso com o Roupa Nova, né? Muito, muito mesmo.
1: Ele gravou, se não me engano, o Roupa Nova gravou um ano antes dele.
2: Eu não me lembrava nem da gravação dele, sabia, Ronaldo?
1: Pois é. Mas a música é dele, então, você sabia que a música é dele?
2: Pois é, eu sabia, mas eu não sabia nem que ele tinha gravado, não. Porque,
1: porque
2: fez tanto sucesso
1: com
2: Roupa Nova, né, que abafou.
1: Eu acho que o Roupa Nova gravou um ano antes, em 82, e aí estourou com Roupa Nova, não tem jeito, né?
2: Exatamente. Aí,
1: o autor da música
2: canta
1: depois... O cara não
2: pode fazer nada, né?
1: Todo mundo vai pensar que ele tá cantando uma música do Roupa Nova e não a música dele, né?
2: Exato.
1: Vamos ouvir então o Dalto cantando Anjo e depois a gente ouve Roupa Nova.

0: Você ouviu Coração Pirata com Roupa Nova? Assis, essa música é do Nando, baixista do Roupa Nova, com Aldir Blanc, sabia?
1: Pois é, rapaz, isso é interessante porque eu li justamente que o Nando, que é o famoso baixista do Roupa Nova, tinha várias músicas com Aldir Blanc, né? Isso eu não sabia.
0: Porque Aldir Blanc é um clássico da música popular brasileira, né?
1: Exatamente, um compositor. É um dos grandes compositores, um dos grandes parceiros dele era, no caso, que é o João Bosco, né?
0: João Bosco e Aldir Blanc, poxa, né?
1: Clássico, né?
0: E o Aldir Blanc tem música no Roupa Nova, que coisa legal, né?
1: É, e essa música tocou muito, hein? Esse Coração Pirata foi sucesso demais. Né?
0: E quem faz o início aí do que a gente ouviu no vocal é o próprio Nando, viu? O Nando, ele canta também no Roupa Nova, embora ele não tenha muitos, assim, os vocais
1: principais.
0: Não seja
1: o vocalista principal, né?
0: Ele não é o vocalista, mas nesta música ele é o vocalista principal.
1: Pois é.
0: Que a gente ouviu. E a composição dele com Aldir Blanc. Ó, pessoal, Aldir Blanc, hein? Aldir Blanc tem muita música dele aí com Roupa Nova. Bom, do Roupa Nova, adoro Roupa Nova, vamos pra Joana. Outro dia você falou que a gente ouve pouca Joana aqui. Você falou isso.
1: Exato, é verdade.
0: Então, eu selecionei uma música de 78 do LP Estrela Guia, que eu acho que é um dos maiores sucessos da Joana em todos os tempos.
1: Com certeza, essa música é um dos maiores sucessos dela. Tocou pra caramba na rádio. E parece uma música do Roberto Carlos, né? Toda vez que eu escutava essa música, eu achava que era do Roberto Carlos. Mas não é.
0: É o estilão, meu.
1: É o estilo do Roberto Carlos,
0: É exatamente isso, é estilo Roberto Carlos, uma música linda, linda, linda da Joana.
1: Exato.
0: Ó, Momentos, vamos ouvir com a Joana, Momentos, depois tem...

0: Você ouviu Loucura Demais com a Rosana. Essa música, Assis, ela é de Christian Ralph, viu?
1: Pois é, e para variar, essas gravações da Rosana sempre tem umas guitarras muito bonitas. Todas as músicas dela tem uma guitarra bonita, né? Uma guitarra bem tocada, com uma distorção bonita. Essa aí faz jus.
0: E Christian Ralph, não que eles fossem os compositores, né? Mas eles gravaram essa música primeiro e também com eles fez muito sucesso.
1: Fez sucesso
0: Loucura Demais. Né? A dupla que se separou e uma dupla que é muito legal. Bom, com a Rosana encerramos este bloco. Daqui a pouquinho estamos de volta.
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0: Estamos de volta com Simples Assim, uma produção da Rádio Senado, mas você também ouve o nosso programa nas emissoras conveniadas à Rádio Agência Senado. Ô Assis, nós vamos começar esse bloco com o Antônio Marcos. Uma música que ele fez em parceria com o Mário Lúcio. É uma versão da música You Never Know. E quem também gravou foi o Valdir Soriano, viu?
1: Mas eu acho que essa música é uma das... Essa gravação é uma das mais famosas do Antônio Marcos.
0: Lindíssima, não é?
1: É.
0: E assim, parceria dele com o Mário Lúcio. Sabia que ele e o Mário Lúcio, eles começaram a carreira cantando no grupo Os Iguais. O Antônio Marcos... O grupo Os Iguais era um quarteto vocal masculino, cara, que tinha como integrantes o Marcelo Gestaldi, o Mário Lúcio, né, que é esse autor dessa música, o Apolo e o Antônio Marcos. Eles começaram no inicinho da Jovem Guarda, o grupo se chamava Os Plutos.
1: Os Plutos é ótimo, né?
0: Depois se transformou em Os Iguais. E eles trabalhavam fazendo versões de músicas internacionais como essa que a gente vai ouvir.
1: Exatamente.
0: Muito legal. Você que é nosso ouvinte, presta atenção que você vai entender o que nós estamos falando, que essa música fez bastante sucesso. Vamos ouvir Antônio Marcos, Eu Vou Ter Sempre Você. Depois, Vanderlei Cardoso.

0: Você ouviu Não Mudei Daqui, Vanderlei Cardoso, uma música de 73.
1: Rapaz, autoria, eu não me lembrava dessa música, Ronaldo.
0: Não.
1: Você acredita?
0: Autoria do Demetrios, o grande Demetrios.
1: O grande Demetrios, mas uma boa música, uma boa canção, mas eu não lembrava de jeito nenhum dessa música. Eu comecei a escutar desse jeito, que música é essa?
0: E ela é meio lado B mesmo, assim, não é, né? Daqueles grandes sucessos do Vanderlei Cardoso, né? De vez em quando, Assis, eu seleciono aqui umas músicas lá do B, viu?
1: Eu percebi.
0: Os clássicos são importantes, mas agora nós vamos ouvir uma que não é lá do B. Essa música que a gente vai ouvir com o Fernando Mendes, Nem as Paredes, confesso, você já ouviu muita gente gravando essa música, não ouviu?
1: Essa música é conhecidíssima, né? Você sabe que a versão do Roberto Carlos, pra mim, talvez a mais conhecida. Mas é uma música que foi muito gravada, né?
0: Não, ela foi gravada pela Amália Rodrigues, a grande cantora portuguesa. Tem uma versão bonita, não sei se você conhece.
1: Exatamente. Na verdade, essa música é uma versão dessa música portuguesa, né? Os cantores brasileiros gravaram depois da Amália Rodrigues, né?
0: Não, mas a primeira gravação é de 56.
1: Não é dela?
0: Não, a primeira gravação é de 1956 com Quincas Gonçalves.
1: Rapaz, então é longe isso aí.
0: É longe. A Amália Rodrigues gravou antes do Roberto, do Fernando Mendes, mas o original é de 56, Quincas Gonçalves, composição de Arthur Ribeiro, Max de Souza e Ferrer Trindade. Teve milhares de gravações. Ângela Maria gravou, Nelson Gonçalves, Roberto Carlos. Mas a gravação do Fernando Mendes não é tão conhecida. Vamos ouvir com ele. Nem as Paredes, confesso, Fernando Mendes. Depois tem Agnaldo Timóteo.

0: Esse foi Agnaldo Timóteo, a música é Frustrações, música de Roberto e Erasmo, viu, Assis?
1: Pois é, e essa gravação dele aí tem aquela famosa conversinha, né? Ele falando no meio da música e tal.
0: Gravação de 68. Eu acho que eu já falei aqui, o Roberto Carlos fez 4 músicas exclusivas para o Agnaldo, que o próprio Roberto não gravou. Meu Grito, de 1967. Deixe-me Outro Dia, de 68. Essa que a gente acabou de ouvir, Frustrações, também de 68. Não, Frustrações é de 73, essa que a gente ouviu. E Os Brutos Também Amam, de 72. Ou seja, Meu Grito, Deixe-me Outro Dia, Os Brutos Também Amam e Frustrações.
1: Perfeito.
0: Frustrações foi justamente a última. 4 presentes do Roberto Carlos para o Agnaldo, prova de que eles eram muito amigos, né?
1: Porque, sim, com certeza.
0: Pô, pro Roberto fazer 4 músicas, né?
1: Até porque o Agnaldo, naquela época, assim, além de ter sido um dos maiores cantores brasileiros, naquela época ele era realmente, assim, muito prestigiado, né?
0: Muito prestigiado. Bom, com o Agnaldo encerramos esse bloco, daqui a pouquinho tem mais.
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0: Estamos de volta com Simples Assim. E agora no terceiro bloco, Assis, é aquele nosso bloco de falar de versões, hein?
1: Então, vamos, a gente ouvir. Tinha conversado sobre isso. Sim. E aí você acatou essa música aí, né?
0: Tínhamos conversado sobre o Harmonicats, né? Vamos ouvir o original, hein? Olivia Newton-John, a música Magic. Ouve aí.

0: Essa foi Olivia Newton-John, a famosa, né?
1: Essa música é incrível. Essa música é muito bonita. Não,
0: eu, Olivia Newton-John é uma cantora britânica, né? E ela fez muito sucesso com aquele filme, Nos Tempos da Brilhantina, com John Travolta.
1: É, e ela tinha, depois disso, ela fez muito sucesso com uma música que virou uma febre, né? Na época que começaram a surgir

0: As academias de ginástica, né? Aquela música Físico.
1: É verdade. Físico. É verdade. Me lembro bem disso. E essa música da Olivia Newton-John que a gente ouviu, Magic, quem fez uma versão foi o Harmony Cats, né? O grupo musical feminino. A gente falou dele semana passada porque nós ouvimos a música da Juanita, que fez parte do Harmony Cats. Era um grupo vocal feminino. E elas gravaram, e o nome da música é Mágica, uma versão de Olivia Newton-John. Vamos ouvir Harmony Cats cantando Mágica. Música.

0: Você ouviu Paulo Sérgio, a música Não Creio em Mais Nada. Ô Assis, essa música a gente ouviu várias vezes, eu adoro, porque é um clássico. E eu vi essa semana nas redes sociais alguém falando das dificuldades da vida e colocou essa música, né? Não Creio em Mais Nada. É o grande manifesto do fatalismo, né?
1: É verdade. Você sabe, eu não sei se eu já disse isso aqui, porque a gente já tocou essa música aqui, mas tem uma versão muito bonita dessa música de uma cantora mineira chamada Patrícia Amaral. Ela não é tão conhecida, a Patrícia Amaral, mas...
0: Como mineiro, conheço a Patrícia Amaral, mas eu não conhecia essa versão, não.
1: Pois é de um disco, eu não me lembro o nome do disco, mas é de um disco de 1999, 2000. Um disco produzido, inclusive, pelo Zé Cavaleiro, esse disco.

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0: Você ouviu Ao Partir Encontrei Meu Amor com o grupo Os Brazas, a banda gaúcha, viu, Assis? Formada em 1960, no início eles se chamavam The Jetsons, e aí em 66 eles foram para São Paulo, né, gravaram o primeiro registro, o primeiro compacto com o nome Brazas, e participaram de programas de televisão ali, integraram a banda jovem do maestro Peruti.
1: É verdade que esse único LP que eles gravaram nunca foi lançado em CD, Ronaldo?
0: Porque... em 68, essa informação eu encontrei na internet, que nunca foi lançado em CD. É o único LP deles, gravado em 68, eles tinham feito o compacto em 66. O único LP em 68, porque a banda acabou muito cedo também, né? Assim, a banda acabou em 69.
1: Mas eles têm um som bom.
0: Som legal, e eles acompanharam outros artistas, né? A gente ouviu a música anterior da Vanusa, acompanhada por eles. Bom, encerramos, viu, Assis, o programa de hoje.
1: É isso. Um grande
0: abraço para
1: você,
0: mundo,
1: né?
0: Os nossos ouvintes, Simples Assim, uma produção da Rádio Senado, os trabalhos técnicos são de André Menezes, e você também pode ouvir o nosso programa pela internet no endereço senado.leg.br/rádio. Até semana que vem, pessoal.
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2: 20 horas e 52 minutos.
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2: Vinte horas e 53 minutos.

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1: 21 horas e 1 minuto.
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1: Vinte e uma horas e 7 minutos.
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27: Está tudo pronto para darmos início a mais uma exibição de jovens talentos musicais aqui no programa Som Temporâneo. Eu me chamo Guilherme Michelucci. E hoje eu apresentarei lançamentos recentes de Tubo de Ensaio, Capim Limão, Lucas Argel, Kirá, Luana Flores, Jader, Luiz Lins, Romero Ferro, Ian Cloud, Alioca e Olivia. E quem abre o programa é a Alice David. Psicanalista, artista visual, cantora, compositora e instrumentista, a cearense Alicia David lançou seu primeiro álbum em 2026, chamado Análise Selvagem, na intenção de fazer música acessível sem soar banal, trazendo frescor por meio de uma sonoridade indie pop intensa, que passa por rock, brega, balada e blues, com som de banda e letras inspiradas nas loucuras que se passam na cabeça da artista. Vamos conhecer então um pouco da estreia em disco da Alice David, a música Terra Sem Rei.

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1: Essa foi a Alice David na música Terra Sem Rei, faixa do álbum Análise Selvagem, o primeiro da cantautora cearense Alice David, lançado em 2026. E nesse som temporâneo que mal começou, seguiremos em frente para a segunda nova cara da música brasileira do programa, com o Tubo de Ensaio. De São Paulo, capital, a Tubo de Ensaio é uma banda experimental e independente, que flerta com os gêneros progressivo, psicodélico e indie. Eles são influenciados por Mutantes, Pink Floyd, King Crimson, Radiohead e Frank Zappa, e exploram letras não convencionais, reflexivas e surreais. Para te dar um gostinho da banda Tubo de Ensaio, fique agora com uma música de 2026, chamada Tristes Cadeiras.

0: Ouvimos Tubo de Ensaio na música Tristes Cadeiras, de 2026. A faixa faz parte do segundo álbum da banda paulistana Tubo de Ensaio.
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0: E tem mais jovens talentos da música brasileira para serem apresentados nesse programa contemporâneo. Agora é a vez da Capim Limão. Capim Limão é uma banda curitibana de pop rock que conecta o passado e o presente por meio de uma sonoridade leve e tropical, que vai da MPB ao indie pop. Em 2026, eles se juntaram aos conterrâneos da banda Jovem Dionísio, essa já bastante conhecida aqui do nosso público. E o resultado é a música que ouviremos agora, Faço Parar de Chover, com Capim Limão e participação de Jovem Dionísio.

0: Quem acabou de tocar aqui no programa Som Temporâneo foi a Capim Limão, com participação de Jovem Dionísio, na música Faço Parar de Chover, um lançamento de 2026 das bandas curitibanas Capim Limão e Jovem Dionísio. E essa foi a última música do primeiro bloco deste Som Temporâneo. Na próxima parte, ouviremos Luca Argel, Kirá e Luana Flores.
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0: Voltei para mais uma rodada de bons lançamentos, só de artistas que ainda estão começando. Agora vamos de Ilan Amores e Kirá. Essa é uma parceria internacional. Ilan Amores é um músico argentino que transita entre a cúmbia e o punk, entre o clássico e o moderno, e entre a alegria e a nostalgia, se consolidando como promessa na cena latino-americana. E o Kirá é um músico brasileiro, nascido em Fortaleza e criado em Brasília. Ele é filho do músico francês Manu Chao e promove uma mistura de latinidades com a cultura candanga. Juntos em 2026, o Ilan Amores e o Kirá lançaram a música que ouviremos agora, chamada Descuido.

Estes foram Ilan Amores e Kirá na música Descuido, um lançamento de 2026 do músico argentino Ilan Amores com o brasileiro Kirá. Lembrando que você está sintonizado no programa Som Temporâneo, o seu radar da novíssima música do Brasil. De próximo, quem nos aguarda é o Luca Argel. Dono de um trabalho muito poético, Luca Argel é um cantor e compositor carioca influenciado por nomes como Noel Rosa, Rodrigo Amarante e Aldir Blanc. Em 2026, ele integrou o projeto Do Cabo do Mundo, no qual músicos imigrantes vivendo em Portugal revisitam canções de Fausto, um dos mais influentes cantautores portugueses. Vamos ver então como ficou a versão 2026 do Luca Argel para a música Gargalham Muito as Sarracenas.

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Ouvimos Luca Argel na música Gargalham Muito as Sarracenas, faixa do álbum Do Cabo do Mundo, de 2026, que celebra a obra do músico português Fausto. E agora, para fechar o segundo bloco deste som temporâneo, Luana Flores e uma grande participação especial. Luana Flores é uma DJ, produtora, cantora, compositora e percussionista paraibana, que promove uma mistura inusitada de música eletrônica com ritmos tradicionais da cultura popular nordestina. O resultado é um som mântrico, ancestral e futurista, com espiritualidade e engajamento político-social nas letras. Como exemplo, ouviremos um lançamento de 2026 do disco Cria do Sol Quente, a música com a super participação de Kátia de França, chamada Encantaria, com Luana Flores.

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1: Esta foi a Luana Flores com participação de Kátia de França na música Encantaria. A faixa faz parte do álbum Cria do Sol Quente, lançado em 2026 pela DJ, produtora, cantora, compositora e percussionista paraibana Luana Flores. E termina a segunda parte do programa. Daqui a pouco, depois do intervalo, tem o terceiro bloco com Jader, Luiz Lins e Romero Ferro.
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10: Na terceira parte do programa Som Temporâneo, coincidentemente, só teremos artistas pernambucanos. O primeiro deles é o Jader. Jader é um cantor e compositor com passagem pelo Projeto Sal e pela banda Mulum. Artista não binário, o Jader faz um som pop tropical que agrega piseiro, reggaeton, forró, galope, bachata, funk e eletrônico, tratando com sensualidade temas como diversidade e amor. Tudo isso que eu falei pode ser conferido no segundo álbum do Jader, de 2026, chamado Deixa o Mundo Acabar, do qual ouviremos agora a música Tô de Volta.
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Acabamos de conferir o som do Jader na música Tô De Volta. Faixa do álbum Deixa o Mundo Acabar, lançado em 2026 pelo cantor e compositor pernambucano Jader. E o som temporâneo não cansa de te apresentar as promessas da música brasileira. Vamos agora de Luiz Lins. Também pernambucano, Luiz Lins é um cantor, compositor e rapper que faz uma mistura original de estilos como brega, forró, sertanejo, hip-hop e música eletrônica, apresentada num canto passional e em letras extremamente sofridas e poéticas, que beiram a insanidade. Em 2026, o artista lançou seu segundo álbum, chamado Os Canalhas Também Envelhecem, que é onde se encontra a música que ouviremos agora, Teu Fantasma, com Luiz Lins.

Este foi Luiz Lins com participação de MC Tocha na música Teu Fantasma. Faixa do álbum Os Canalhas Também Envelhecem, lançado em 2026 pelo músico pernambucano Luiz Lins. E segue o som temporâneo, agora com Romero Ferro e participação do Luiz Lins que você acabou de ouvir. Romero Ferro é um cantor e compositor pernambucano que faz um som inusitado, que ele chama de Brega Wave, uma mistura de brega nordestino com o pop dos anos 80 e outras influências. Agora, ficaremos com uma faixa de 2026 que integra o quarto álbum do Romero Ferro. É a música Covardia.

0: Você acabou de conferir o Romero Ferro com participação de Luiz Lins na música Covardia. O lançamento de 2026 faz parte do disco Ouro, o quarto álbum de estúdio do cantautor pernambucano Romero Ferro. E vamos agora para mais um intervalo. Logo após, o Som Temporâneo retorna com a última parte do programa, apresentando novidades de Ian Cloud, Alioca e Olivia. 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
0: Parte final do programa, começando com Ian Cloud. Ian Cloud é um cantor e compositor baiano formado no trap, no funk e no R&B, mas que foi agregando ritmos baianos e africanos ao repertório e investindo em letras românticas e sensuais, que valorizam a negritude. Vamos ouvir agora uma de 2026 com participação do nigeriano Fawaz. É a música Zaza, com Ian Cloud.

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1: Este foi Ian Cloud, com participação de Fawaz, na música Zaza, de 2026. E depois dessa com o baiano Ian Cloud, quem vem agora representar as novas caras da música brasileira aqui no Som Temporâneo é a Alioca. A Alioca é daqui de Brasília. A cantora, compositora e DJ faz um som contagiante a partir de referências como R&B, pagodão, afrobeats, trap, reggae e rock, com letras românticas, festivas e sensuais. Super produtiva, a artista impressionou e lançou seus 3 primeiros álbuns, todos em 2026. Eu já toquei o primeiro e o segundo por aqui. Agora chegou a vez do terceiro, que se chama Rainha, no qual a artista celebra a ancestralidade materna, a força feminina e a autoestima preta. É dele a música que ouviremos agora, Alioca com Loba.

Esta foi a Alhoca na música Loba, faixa do álbum Rainha, o terceiro dos três discos lançados em 2026 pela cantora e compositora brasiliense Alhoca. E vamos agora encerrar esta edição do programa Som Temporâneo, ouvindo Olivia. Promessa do pop, a cantora e compositora Olivia começou com covers no YouTube e depois passou a apresentar seu trabalho autoral com músicas empoderadas que falam de liberdade, amor próprio e coragem, através de diversas sonoridades, como R&B, hip hop, dance, funk, pop e MPB. Para você ter uma ideia, vamos ouvir uma do disco Adeus ao Meu Inverno, lançado em 2026 pela Olivia. É a música Calor no Frio.

Acabamos de ouvir Olivia na música Calor no Frio, faixa do álbum Adeus ao Meu Inverno, lançado em 2026 pela cantora e compositora Olivia. E infelizmente, o Som Temporâneo chegou ao fim. A boa notícia é que semana que vem estaremos de volta com mais novas caras da música brasileira. Quem produziu e apresentou fui eu, Guilherme Michelucci. E quem editou o áudio foi o André Menezes. O Som Temporâneo é um programa da Rádio Senado, transmitido também por emissoras parceiras. Na página da emissora na internet, você encontra os nomes dos artistas e das músicas que tocaram aqui. E ainda pode ouvir e reouvir quantas vezes quiser todas as edições do Som Temporâneo. Abraços e até o próximo Som Temporâneo.

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4: 22 horas e 11 minutos.
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0: 23h20.
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1: Zero hora e 26 minutos.
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0: hora e 22 minutos.
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0: 5:25.
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0: 8:58.
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0: 6:12.
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7: Horas e 15 minutos.
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0: horas e 32 minutos.
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0: 6:58.
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2: Bom dia, muito bom dia para você que já acordou, para você que está indo agora a caminho do trabalho, para você que está degustando de um belo café da manhã, um bom café para você, para toda a sua família, bom dia para você que já está no trânsito, ou bom dia para você também que já saiu do trabalho e o outro colega já chegou. Tenham todos uma semana excelente. Hoje é 14 de setembro de 2026, segunda-feira, como diz o Jonathan. Sextou e hoje nós segundamos. Bom dia, Júnior. Sobe o som. Eu sou Ângela Villanova. Bom dia para você que já está acordado, se preparando para o trabalho, para a escola, começando mais um dia aqui no nosso Acre. Este é o Bom Dia Aldeia, o seu jornal da manhã com as principais notícias do Acre, do Brasil e do mundo. Tudo para começar o dia bem informado e bem conectado com o que acontece ao seu redor. E um bom dia também a ele, Jefferson Dourado, que daqui a pouco já está aqui nos nossos estúdios. De Rio Branco a Marechal Taumaturgo, de Tarauacá, Feijó e Sena Madureira, de Acrelândia, Capixaba e Porto Acre, o Bom Dia Aldeia chega até você, levando informação, serviço e as histórias que fazem parte da vida do nosso povo. Bom dia para você da cidade, bom dia para você da floresta, nossos seringueiros, extrativistas, indígenas, ribeirinhos, bom dia para você, produtor rural, começando mais um dia de lida. E nós estamos ao vivo em todo o estado pelas emissoras da rede pública de rádio do Acre e pela internet. Você pode ouvir a gente em qualquer lugar do Brasil e do mundo. Basta conectar aldeiafm.ac.gov.br ou difusoraac.gov.br.
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2: Safra da melancia movimenta comércio de Sena Madureira. Caminhonete capota na estrada do Pacífico e deixa ocupantes feridos. Acreano morre em confronto com a polícia na Bolívia. Acusado de homicídio é preso em Cruzeiro do Sul. Os resultados do Brasileirão nesse fim de semana. Semana decisiva para o Campeonato Acreano de Futebol na segunda divisão. Tem ainda informações sobre o trânsito, o tempo e tudo isso e muito mais a partir de agora no Bom Dia Aldeia.
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2: E vamos agora falar do tempo. Ô Júnior, o que que você achou dessa mudança final de semana? Quente a semana toda e final de semana teve vários locais que choveu bastante e a temperatura deu uma baixada, deu uma amenizada e ficou muito bom. E hoje ainda amanheceu o dia assim com aquele friozinho bacana, hoje durante o dia também está um clima muito bom. E vamos agora à previsão. Para esta segunda-feira será de sol com algumas nuvens e névoa ao amanhecer. À noite, de céu limpo. Vamos agora às temperaturas nas cidades acrianas. Em Portugal, Jordão, Mâncio Lima, Rodrigues Alves, Feijó, Marechal Taumaturgo, Cruzeiro do Sul e Tarauacá, máxima de 29 graus. Já em Sena Madureira, Santa Rosa do Purus e Manuel Urbano, a máxima de hoje é 27 graus. Em Assis Brasil, Brasileia, Epitaciolândia e Chapuri, máxima de 28 graus. Aqui em Rio Branco também não será diferente. Em Porto Acre, Plácido de Castro, Senador Guiomar, Bujari, Capixaba e Acrelândia, e em nossa capital, Rio Branco, as máximas de hoje chegam a 28 graus.
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2: Quem é muito bom de falar sobre o trânsito é o Jefferson Dourado e o Floriano Oliveira também, que conhece todas as ruas, todos os locais aqui, o Floriano conhece. E o Jefferson também dá aí nota 10. Mas eu vou tentar aqui passar algumas informações. Nós vamos aqui agora, Júnior, na Avenida Ceará, sentido bairro. O trânsito aqui está um pouco congestionado, aliás, o sinal está fechado. Isso, sentido bairro. Quem vai para o bairro daqui na Avenida Ceará. Mas está fluindo o trânsito. Vamos agora aqui em um outro local. A rotatória, Júnior, ali do Horto Florestal. Gente, ainda é impressionante. Parece até que os alunos estão de férias. Não tem congestionamento aqui hoje. Está tranquilo, fluindo. Bairro, centro, bairro, fluindo tranquilamente. Mas vamos aqui dar mais uma passada por aqui. Deixa eu ver outro local. Deixa eu voltar aqui. Deixa eu voltar aqui, Júnior, tá? Pessoal, tem um pouquinho de paciência, mas a gente vai conseguir. Aqui, vamos agora, Júnior, lá naquela rotatória da Avan. O trânsito também está fluindo. Está bem bacana, não está aquele congestionamento que é de praxe, a gente vê durante a semana todinha. Hoje, nesta segunda-feira, 14 de setembro, está fluindo tranquilamente o trânsito. Eu estou dando uma olhadinha aqui, só alguns pontos. Se você puder mandar foto para a gente, para avisar aí como é que está o local onde você está, o trânsito agora, neste momento, basta você mandar uma mensagem para, deixa eu ver aqui, o telefone 68992032962. Repetindo, para dar tempo para o seu colega aí do lado anotar para você. 68992032962. E vamos voltar aqui mais em um local. Deixa eu ver esse local aqui. Eu estou olhando aqui, Júnior, pelas câmeras de trânsito. O elevado aqui, deixa eu ver aqui no elevado. O elevado Bete Bocalon também. E esse horário, o trânsito nesse local é bem congestionado, não é, Júnior? Você que vem de lá... Ah, tá, tu vem pelaquela outra rua. Certo. Mas está fluindo tranquilamente. Pessoal, é isso. Quem dá nota 10 aqui no trânsito, mais uma vez, é Floriano Oliveira e Jefferson Dourado. E vamos dar sequência aqui no nosso jornal. A Polícia Federal encaminhou um despacho ao Supremo Tribunal Federal afirmando que pode encaminhar uma cópia dos dados extraídos do celular de Daniel Vorcaro, ex-banqueiro dono do Banco Master, a todos os ministros que a solicitarem. O despacho foi encaminhado ao Supremo neste domingo. De acordo com a Polícia Federal, o material original está nas dependências da instituição, dentro de uma cadeia de custódia formalmente documentada. A instituição ainda garante o compromisso com a preservação da cadeia de custódia e o devido processo legal, além de se colocar à disposição da corte para prestar possíveis esclarecimentos complementares. Um grupo de ex-ministros de Estado, economistas, empresários, integrantes da sociedade civil divulgaram uma carta neste domingo em apoio ao presidente do Supremo Tribunal Federal, ministro Edson Fachin. A carta fala em apoio às medidas tomadas por Fachin até o momento, com o objetivo de preservar a autoridade do Supremo Tribunal Federal e defende a mais rigorosa e imparcial apuração dos fatos e das gravíssimas acusações que vieram a público nas últimas semanas. A carta também defende reformas urgentes no STF para garantir a imparcialidade nos julgamentos e evitar conflitos de interesse entre os ministros integrantes da corte. São 7 horas e 15 minutos. Manda sua mensagem, como é que está o trânsito aí onde você está, falando em mensagem. Júnior, quem mandou aqui uma mensagem agora foi o Evandro Diniz, lá de Sena Madureira. Ele diz: bom dia, Ângela Vila Nova, Jefferson Dourado e a equipe. Uma ótima semana a todos. Evandro, muito obrigada pelo carinho e pela sua audiência e uma excelente semana para você. O Supremo Tribunal Federal decide se abre investigação contra Moraes nesta terça-feira. Quem tem mais informações é Sonayara Moreno.
4: Está previsto para as 10 horas da manhã desta terça-feira o início da sessão extraordinária do Supremo Tribunal Federal, que vai analisar se a corte vai abrir investigação contra o ministro Alexandre de Moraes devido às mensagens enviadas por Daniel Vorcaro, dono do Banco Master, ao magistrado. No começo do mês, o então relator André Mendonça decidiu quebrar o sigilo de mensagens trocadas entre Vorcaro e Moraes. Segundo o STF, a sessão extraordinária vai ser transmitida pelos canais de rádio e televisão e no YouTube da TV Justiça. Após o agendamento da sessão, o ministro Alexandre de Moraes pediu ao presidente do Supremo, Edson Fachin, para que seja analisado na mesma plenária se o ministro Mendonça também vai ser investigado por suposta falta de imparcialidade, direcionamento seletivo de investigações e irregularidades em negociação de delações. No entanto, Fachin recusou o pedido. Argumentou que as análises devem ser feitas separadamente, porque cada caso está em uma etapa. Com isso, o presidente da corte determinou que o plenário vai analisar se abre ou não investigação contra Mendonça na semana seguinte, em 23 de setembro. Para o julgamento desta terça, a Procuradoria-Geral da República e os ministros do STF, Cristiano Zanin, Alexandre de Moraes e Gilmar Mendes, pediram a cópia integral da mídia que armazena o conteúdo do celular de Vorcaro para a formação de juízo sobre o tema posto em debate. No fim de semana, Fachin questionou a Polícia Federal sobre a integridade de todo o material e a PF confirmou que o material original permanece integralmente nas dependências da instituição, incluindo o celular de Vorcaro. Em resposta ao STF, a PF ainda se colocou à disposição para quaisquer esclarecimentos e para verificação da integridade do conteúdo custodiado. Vale lembrar que em outra decisão no fim de semana, Edson Fachin retirou de André Mendonça a relatoria do caso sobre a suposta relação entre Alexandre de Moraes e Daniel Vorcaro. Com isso, é Fachin quem vai abrir a sessão e ter o primeiro voto lido amanhã. No mesmo despacho, o presidente do Supremo também assumiu os processos relacionados ao Banco Master e às fraudes do INSS, até então também de relatoria de Mendonça. Da Rádio Nacional em Brasília, Sayonara Moreno.
2: Vamos falar agora sobre eleições 2026. O prazo para solicitar transporte para as eleições termina hoje, nesta segunda-feira, 14 de setembro. Quem tem mais informações é Pedro Lacerda.
5: Termina nesta segunda-feira o prazo para solicitar o transporte especial individual do programa Seu Voto Importa, da Justiça Eleitoral. O benefício é destinado a eleitoras e eleitores com deficiência ou mobilidade reduzida, categoria que inclui também idosos, gestantes, lactantes, pessoas com crianças de colo e pessoas obesas, ou sempre que a condição dificultar o deslocamento até a sessão eleitoral. O programa também contempla moradores de territórios indígenas, quilombolas e outras comunidades tradicionais. A iniciativa foi criada pelo Tribunal Superior Eleitoral com o objetivo de garantir condições iguais de acesso ao voto e reduzir as barreiras que afastam essas pessoas das urnas. O serviço vale para quem não tem meios próprios de locomoção. Nesses casos, a Justiça Eleitoral pode oferecer transporte de ida e volta entre a residência e o local de votação, incluindo a presença de um acompanhante quando esse apoio for indispensável. Candidatos, partidos, federações e coligações estão proibidos de oferecer qualquer tipo de transporte a eleitores no dia da votação. A regra também não substitui a obrigação do poder público de garantir transporte coletivo, gratuito, urbano e intermunicipal na data da eleição. As distâncias variam conforme o grupo atendido. Para indígenas, quilombolas e demais comunidades tradicionais, o transporte é garantido mesmo fora dos limites do município. Já para os moradores de áreas rurais, o serviço vale dentro do próprio município quando a distância até o local de votação for de pelo menos 2 quilômetros. O pedido pode ser feito pelo próprio eleitor, por curador, apoiador ou procurador, presencialmente no cartório eleitoral ou por outro canal indicado pelo Tribunal Regional Eleitoral, que é obrigado a manter ao menos uma opção não presencial. Na avaliação de cada pedido, serão considerados o grau de limitação da pessoa, a distância até a sessão e a existência de transporte público acessível na região. Da Rádio Nacional em Brasília, Pedro Lacerda.
2: E antes, Júnior, de chamar aqui a próxima matéria, mandar um bom dia para a Emanuele, a Neiva, o Alan, o Flávio e o Rômulo. O Rômulo agora está trabalhando, mas as meninas e o Alan estão agora, neste momento, no prédio da Rádio Aldeia. Pessoal, muito bom dia para você, uma semana excelente. Com a proibição suspensa pelo TSE, presos provisórios votarão nas eleições deste ano.
6: Os brasileiros que cumprem prisão provisória poderão votar nas eleições de 2026, mas pode ser a última vez. Desde 1988, a Constituição proíbe o voto dos presos condenados de forma definitiva transitada em julgado. Não dos presos provisórios ou de adolescentes menores de idade que cumprem medidas judiciais restritivas. Mas as iniciativas para viabilizar o exercício do voto por esses eleitores só começaram em 2002. No entanto, a Lei Antifacção, ou Lei Raul Jungmann, entrou em vigor em março de 2026, proibindo o alistamento eleitoral e o voto de qualquer preso definitivo ou provisório. A mudança foi parar no Tribunal Superior Eleitoral, que decidiu por suspender esse trecho da lei e manter o direito de voto nas próximas eleições de outubro dos presos provisórios e adolescentes recolhidos. O TSE entendeu que a determinação da lei antifacção viola o princípio da anualidade eleitoral, que impede mudanças a menos de um ano do pleito, ou seja, não pode ser aplicado agora. Das mais 700 mil pessoas encarceradas no Brasil, cerca de 200 mil estão em prisão provisória. Nos últimos anos, a Justiça Eleitoral instalou cabines de votação em alguns estabelecimentos penais para garantir o direito dos presos sem condenação definitiva. Também são feitas operações de alistamento e transferência de inscrição eleitoral em alguns estados. Ângela Villanova para o Sistema Público de Comunicação.
2: Um tremor de magnitude 3.7 foi registrado na madrugada de sexta-feira no Tocantins e reacende o debate sobre sismos no país. Vamos a reportar a reportagem de Álvaro Couto.
7: Tremor de magnitude 3,7 foi registrado na madrugada da última sexta-feira no sul do Tocantins. O abalo na cidade de Sandolândia, de menos de 4 mil habitantes, não ocasionou danos materiais ou relatos de moradores que tenham sentido tremor com intensidade. O fenômeno, no entanto, motivou a divulgação de um suposto novo tremor previsto para ocorrer na próxima sexta-feira, dia 18. Bruno Colasso, sismólogo da Rede Sismográfica Brasileira e do Centro de Sismologia da Universidade de São Paulo, alerta que o conteúdo não é nada verídico.
8: Esse alerta é falso, né? Isso é uma alucinação. Os tremores são impossíveis de prever, talvez nunca seja possível a gente prever terremotos, mas data e local exatos para acontecer, com magnitude exata também, isso é uma alucinação, né? E a gente não tem tecnologia para isso.
7: Nos últimos 40 anos, a RSBR catalogou 34 abalos sísmicos no Tocantins. Segundo Colasso, o histórico indica que o evento não é isolado, mas também não está fora do padrão.
8: O que mais chama atenção, né, é essa magnitude aí de 3,7. Ela difere um pouco do que o Tocantins está acostumado, é um pouquinho mais alto. Então, esse é o maior tremor desde 2015, né, e está entre os três maiores dessa última década.
7: A posição geológica e formação rochosa do Brasil é privilegiada. Estamos fora das zonas de riscos da atividade vulcânica, de furacões e de grandes terremotos, o que não significa que não haja atividade sísmica. Colasso explica que a placa sul-americana, onde o país está localizado ao centro, é pressionada pelos movimentos das placas de Nazca e a africana, atividade conhecida como sismicidade intraplaca.
8: Essas tensões elas vão se distribuir por toda a crosta, né, por todas as rochas da crosta do Brasil, né, e essas tensões vão sendo acumuladas durante anos, e quando elas ficam muito grandes, né, as rochas não conseguem suportar esses esforços e elas quebram literalmente. E quando acontecem essas quebras, né, ao longo de falhas geológicas, se originam essas fraturas e essas ondas se espalham em toda direção, e é isso que as pessoas eventualmente podem sentir, né?
7: Por isso, são raros os casos de danos sérios a construções civis ou até mesmo estruturas como barragens, reservatórios e usinas. Ainda assim, o país possui mais de 120 estações de monitoramento da atividade, o que permite expandir os conhecimentos na área e registrar mais abalos. Reportagem Álvaro Couto.
2: Os trabalhadores da Caixa Econômica Federal e dos Correios entram em greve no Acre. A reportagem é de Darlene Cardoso.
9: Os funcionários da Caixa Econômica Federal e dos Correios do Acre aderiram às greves nacionais por tempo indeterminado. No Banco do Brasil, houve paralisação parcial somente na última sexta-feira, dia 11. A Caixa Econômica afirmou que durante a greve, os clientes podem utilizar normalmente os canais digitais e remotos, como App Caixa, Internet Bank, WhatsApp Caixa, Caixa Tem e atendimento telefônico. Também estão disponíveis os caixas eletrônicos, a rede Banco 24 Horas, as casas lotéricas e os correspondentes Caixa Aqui. Em nota, os Correios disseram ter adotado um plano de continuidade de negócios para reduzir os impactos da greve aos clientes. Na Caixa, a paralisação acontece após rejeitarem a proposta de renovação do acordo coletivo de trabalho. No caso dos Correios, o impasse é a negociação salarial e contra ajustes no plano de saúde dos funcionários. De Rio Branco, Darlene Cardoso, para o Sistema Público de Comunicação do Acre.
1: Educação.
2: O Instituto Federal do Acre, o IFAC, abre seleção para cadastro de reserva de professores e tutores.
10: O Instituto Federal do Acre está com inscrições abertas para um processo seletivo destinado à formação de cadastro de reserva de profissionais interessados em atuar como professor, formador e mediador pedagógico. As oportunidades são voltadas para atividades do curso técnico em secretaria escolar, ofertado na modalidade online por meio do Programa de Formação Inicial em Serviço de Profissionais da Educação Básica. Podem participar candidatos interessados em atuar nos campos de Rio Branco, Cruzeiro do Sul, Sena Madureira, Tarauacá e Chapuri. As inscrições são gratuitas e devem ser realizadas exclusivamente pela internet. O prazo começou sexta-feira e segue até dia 26 de setembro, das 8 às 23 horas e 59 minutos. Para se candidatar, é necessário preencher o formulário indicado pelo IFAC e conferir previamente os requisitos e documentos exigidos para cada função. Ângela Villanova para o Sistema Público de Comunicação.
2: O Acre reduz analfabetismo para 8,9% e fica abaixo de 20%, diz IBGE. As informações é com Ivan de Carvalho.
11: A taxa de alfabetismo entre as pessoas de 15 anos ou mais caiu no Acre desde 2025, que chegou a 8,9%, segundo os dados da Pesquisa Nacional por Mostra de Domicílios. Em 2024, o índice era de 9,4%. A redução acompanha a uma queda registrada no país. No Brasil, a taxa de alfabetismo chegou a 4,9% em 2025. Segundo o último levantamento da PNAD, divulgado em junho deste ano, dentre os 57 mil acreanos que eram analfabetos no estado, 30 mil eram homens e 27 mil mulheres. O estudo também aponta uma desigualdade racial: 6 mil pessoas brancas contra 49 mil pessoas pretas ou pardas. Uma das alternativas que explica a queda do analfabetismo é o Cadastro da Educação de Jovem e Adultos, o CADEJA, uma plataforma para registrar o interesse de pessoas que desejam voltar a estudar, levantando elas para a escola de rede pública de ensino. A população com 15 anos ou mais está entre o público atendido pela Política da Educação de Jovens e Adultos, EJA. A modalidade é destinada a pessoas que não tiveram a oportunidade de concluir a educação básica na idade considerada regular. No Acre, 341 escolas públicas e privadas ofereceram o EJA. Contudo, deste total, 334 pertencem à área pública. Em relação às matrículas, o estado contabiliza 21.041 estudantes na modalidade considerada nas redes públicas e privadas. Apenas na rede pública são 20.535 matriculados. Além disso, na região norte, o Acre parece com o terceiro maior número de matrículas no EJA, atrás apenas do Amazonas, que registrou 54.986. Pará ficou no topo na região norte, com 119.486 matrículas em 2025. Para ampliar o acesso à educação, jovens e adultos, e combater o analfabetismo, o Ministério da Educação, MEC, desenvolve ações através do Pacto Nacional pela Superação do Analfabetismo e Qualificação, que é o Pacto EJA. Para o Sistema Público de Comunicação, Ivan de Carvalho.
2: 7h31, vamos agora ao nosso primeiro intervalo de hoje, mas antes, você ainda dá tempo, você pode mandar uma mensagem de texto, 68992032962, 68992032962. A seguir, no Bom Dia Aldeia, safra da melancia movimenta comércio de Sena Madureira. Caminhonete capota na estrada do Pacífico e deixa ocupantes feridos. 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
2: Não, eu tava vendo,

0: Já estamos de volta com muito mais informações para vocês. Jovem se envolve em acidente de trânsito e morre no município de Manuel Urbano. A reportagem é de Ivan de Carvalho.
1: Daniel Queiroz se envolveu no acidente entre o trecho da BR-364, entre os municípios de Manuel Urbano e Feijó. O fato aconteceu nas primeiras horas do domingo, dia 13. Conforme as informações preliminares, Daniel estava envolvido na organização evento de rodeio realizado na noite do último sábado, dia 12, no município de Manuel Urbano. Depois do encerramento da programação, ele teria iniciado uma viagem durante as primeiras horas da manhã do domingo. Ainda durante o trajeto pela rodovia, o veículo que Daniel estava se envolveu em uma colisão com um caminhão. Com a violência e o impacto, o jovem sofreu graves ferimentos e não resistiu, morrendo ainda em decorrência ao acidente. A morte de Daniel provocou forte comoção em Manuel Urbano, especialmente entre amigos, familiares e pessoas que estiveram envolvidas com a realização do evento no interior do Acre. Nas primeiras horas do domingo, familiares e amigos se reuniram para prestar homenagem ao jovem. A cidade amanheceu abalada pela perda repentina. Para o Sistema Público de Comunicação, Ivan de Carvalho.
0: A safra de melancia movimenta o comércio em Sena Madureira. Quem tem mais informações é Gladys Miriam.
2: Quem circula pelas ruas de Sena Madureira nestes dias encontra melancias por toda parte. A fruta, que já faz parte da tradição e da alimentação dos senamadureirenses, ganhou ainda mais espaço no comércio local. E este ano a procura está surpreendendo. A comercialização vem registrando um momento considerado recorde, o que representa mais vendas e também mais renda para quem trabalha diretamente com a produção e a comercialização da fruta. Entre os vendedores está Nivaldo da Silva, pescador aposentado, que continua trabalhando com a venda do mandi e também da melancia. Segundo ele, a comercialização da fruta superou as expectativas.
3: As vendas esse ano foi boa demais. Não foi para mandim, como para melancia. Tem saído bem. E aí eu pesquei muito, quantos anos atrás, ninguém me afastou de mandim que eu vi hoje. Né? Melancia também. Tem bastante melancia. Mandim já está terminando já, mas sempre tem.
4: E a melancia, como é que está o preço aqui, senhor?
3: O preço
4: Faria?
3: é variado, porque tem de 10, de 20, até 30, tem muito.
2: Para os produtores, o período é de colheita e de aproveitar a boa aceitação do produto. Já para os consumidores, a melancia é uma opção refrescante, especialmente nos dias mais quentes. O movimento também reflete na economia do município. Além de quem planta e vende, a cadeia envolve transporte, carregamento e outros serviços que ajudam a movimentar o comércio local. E a boa fase da melancia também é confirmada por Antônio de Souza, conhecido popularmente como Toninho do Paris. Ele frisa que a venda da fruta está tão boa que chega a ofuscar a comercialização de outros produtos disponibilizados em sua banquinha.
5: Esse ano deu muito melancia, devia ter dado água, né? E o peixe para no rio, e o pessoal plantaram bastante.
4: E aí a comunidade gosta da melancia.
5: Gosta, uma fruta boa de vender a melancia. Até porque na época chega a melancia e o outro produto está ruim na venda. Você está no melancia?
4: Melancia, o feijão verde e o mandinho.
5: É, o mandinho. O mandinho é a tradição do sertão brasileiro.
2: Com a procura em alta, a expectativa é de que a comercialização continue aquecida durante o período da safra. Mais do que uma fruta presente na mesa das famílias, a melancia representa trabalho, produção e uma importante fonte de renda para muitos trabalhadores. E assim, entre a produção no campo e a venda nas ruas, a melancia, acompanhada do feijão verde e também do mandim, ganha espaço e se torna um dos destaques do comércio de Sena Madureira. Da Central de Jornalismo, Gladys Miriam, para o Sistema Público de Comunicação.
0: Júnior, você sabe quem está ouvindo a gente agora? Quem é? Meu pai, lá no Tancredo Neves. O Antônio Eduardo, mais conhecido por Baiano, velhinho, um cheiro para você, viu? Eu amo você, que você venha ficar bem rapidinho, que é para a gente dar aquelas voltas, né? Você ir lá para a quadra para fazer exercício. E também um cheiro para Ana Beatriz, que está na escuta, a Camila, o Ravi, todos lá no Tancredo Neves. Um cheiro para vocês. Caminhonete capota na estrada do Pacífico, causando lesões aos ocupantes. Quem tem mais informações é Ivan de Carvalho.
1: Em decorrência das fortes chuvas que atingiu todo o Baixo Acre e Alto Acre no domingo, dia 13, um acidente foi registrado em decorrência da pista molhada no trecho da BR-317, no quilômetro 36 da estrada do Pacífico. Segundo informações, o veículo seguia em direção ao município de Assis Brasil, quando, ao passar por uma curva onde há um trecho com recortes, passagem de água sobre a rodovia, teria aquaplanado com o asfalto molhado. A caminhonete rodopiou e acabou deixando a pista. Na sequência, o veículo capotou por mais de duas vezes. No momento do acidente, estava na caminhonete dois homens e uma mulher. As vítimas conseguiram ser retiradas do veículo com auxílio de pessoas que estavam na mesma direção e em uma comunidade. Informações preliminares deram conta que os três ocupantes sofreram apenas luxações pelo corpo. O uso do cinto de segurança pode ter contribuído para reduzir a gravidade dos ferimentos. Os três foram encaminhados ao Hospital Raimundo Chaá, em Brasileia, onde receberam atendimento médico e ficaram em observação. O ponto da BR-317, onde ocorreu o acidente, é considerado problemático durante o período de chuva, devido ao acúmulo de água que fica na parte lateral e trecho da pista. Segundo informações, nesse trecho já outros acidentes foram registrados de forma semelhante. Segundo informações obtidas até o final do fechamento da matéria, o órgão de trânsito não foi acionado. A dinâmica do acidente e as circunstâncias que levam à saída da pista poderão ser esclarecidas após o atendimento, eventual levantamento das autoridades competentes. O apoio de informações de texto de Itamar Souza, Ivan de Carvalho, Sistema Público de Comunicação.
0: A 20ª Semana Acreana da Diversidade encerrou ontem, em Rio Branco, marcada por celebração, música e forte mobilização em defesa da inclusão, do respeito e da valorização da diversidade. A Parada do Orgulho LGBTQIPN+, a tradicional caminhada, levou o público às ruas da capital acreana em um cortejo com muita animação, performances e bandeiras, reunindo a comunidade e seus aliados na luta por direitos. O percurso culminou em frente ao Palácio Rio Branco. A cantora Gabi Amarantos comandou o show de encerramento na noite, animando o público presente. 7h44, nós vamos agora ao nosso último intervalo, mas ainda dá tempo para você mandar uma mensagem, 99203-2962, 99203-2962. A seguir, no Bom Dia Aldeia. Acusado de homicídio é preso em Cruzeiro do Sul. A semana decisiva para o acreano de futebol da segunda divisão. Em instantes, no Bom Dia Aldeia.
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0: Já estamos de volta e temos muitas informações para vocês. A Polícia Civil prende acusado de crime de homicídio em Cruzeiro do Sul. A reportagem é de Gledson Albano.
11: Uma das ordens era de prisão preventiva contra um homem investigado pela participação no homicídio do jovem Antônio Evadson, ocorrido em março. Outros três eram de busca e apreensão realizados na região do bairro Remanso.
12: A Polícia Civil, por intermédio do seu núcleo especializado no município de Cruzeiro do Sul, deu cumprimento, na manhã de hoje, a 4 ordens judiciais, uma de prisão preventiva, na qual logramos êxito em retirar de circulação o indivíduo que é investigado por participação em homicídio, bem como demos cumprimento a 3 ordens judiciais de busca e apreensão, na qual foi recolhido celulares e outros elementos e anotações que vão servir para investigações futuras.
11: Durante as buscas, os policiais apreenderam celulares, documentos e anotações. O material será encaminhado para a perícia e pode ajudar no avanço das investigações.
12: As buscas se concentraram ali na região do Remanso, do bairro do Remanso, né? A Polícia Civil vem empreendendo esforços no sentido de combater a criminalidade organizada, o tráfico de entorpecente, conseguindo hoje retirar de circulação um indivíduo que pesava sobre ele um mandado de prisão por ter cometido um homicídio também naquela região ali.
11: Segundo o delegado Everton Carvalho, 3 pessoas já foram identificadas e estão presas por envolvimento no homicídio. As investigações também apuram crimes relacionados ao tráfico de drogas e à organização criminosa.
12: Celulares, documentos na quais serão objetos de perícia agora, estamos com autorização judicial, será encaminhado ao setor de perícias e que novas prisões poderão advir desse material que foi coletado agora em investigação de segmento vai poder apurar a real participação desses indivíduos que foram apontados e foram alvos dessas buscas e apreensão que foram cumpridas pela Polícia Civil.
11: De Cruzeiro do Sul, Gledson Albano, para o Sistema Público de Comunicação do Acre.
0: Forças de segurança do Acre e de Rondônia encontraram depósito de armas e drogas no vizinho estado. Quem tem mais informações é Ivan de Carvalho.
1: Uma ação conjunta da Força de Segurança do Acre e de Rondônia resultou na localização de um depósito com grande quantidade de droga e armas no último sábado, dia 12, em uma residência na zona rural de Ariquemes, Rondônia. A estimativa preliminar é de que a apreensão ultrapasse a 1 tonelada de entorpecente. Caso a quantidade seja confirmada após a pesagem, a ocorrência poderá representar a maior apreensão de droga realizada

0: para uma organização criminosa para esconder drogas e armas. No endereço, as equipes localizaram o material que deu a origem e a apreensão. Participaram da ação Polícia Federal por meio da Delegacia de Epitaciolândia Acre e Guajará Mirim, Rondônia, o 5º Batalhão da Polícia Militar no Acre, o Batalhão de Polícia de Fronteira de Rondônia, BPFRON e GFRON do Acre, além da Polícia Rodoviária Federal. As investigações continuam. As forças de segurança trabalham para identificar outros envolvidos e esclarecer a origem do destino e toda a dinâmica relacionada ao armazenamento e transporte dos entorpecentes. Para o Sistema Público de Comunicação, Ivan de Carvalho.
1: Acreano acusado de vários crimes morre em confronto com a polícia boliviana. Jair Correia.
2: Matheus Capenurati Pinheiro morreu na tarde do sábado no Hospital Messuti, na Bolívia. Após passar por atendimento médico em decorrência de uma ocorrência policial registrada na noite de quinta-feira na comunidade Marapani, na região de Cobija, departamento de Pando. Segundo informações preliminares divulgadas pelas autoridades, Matheus seria procurado no Brasil por supostos envolvimentos em diferentes crimes. Durante a operação que resultou em sua detenção, ele teria efetuado disparos contra policiais e acabou ferido. Após ser detido, o brasileiro teria conseguido escapar da custódia policial e se esconder em uma área de vegetação. Diante da fuga, as forças de segurança iniciaram uma operação de busca na região. Horas depois, Matheus foi localizado, recapturado pelos policiais. Ferido, ele foi encaminhado à unidade hospitalar para receber atendimento médico. Apesar dos cuidados médicos, a morte do brasileiro foi confirmada na tarde do sábado no Hospital Messuti, onde permanecia internado. As circunstâncias da operação dos disparos, da fuga e da morte deverão ser apuradas pelas autoridades bolivianas. Até o momento, as informações sobre os supostos antecedentes criminais do brasileiro permanecem sob apuração. Da Regional do Alto Acre, Jair Correia, para o Sistema Público de Comunicação.
1: O Saneacre normaliza abastecimento de água em Sena Madureira. Jota Cavalcante.
3: Ô, Vítor, nesse instante eu vou até o Saneacre aqui do município de Sena Madureira. O gerente do Saneacre, o Adegesto Mendonça, fala conosco, referente ao abastecimento de água nos bairros do nosso município. Como é que está transcorrendo nesse instante? Inclusive, Rio Iaco, que essa época do ano alcançou em 1,90 m, isso em decorrente de chuvas que caíram sobre os igarapés das proximidades. Inclusive, a Degerson já estava causando um certo tipo de problema, e isso com a diminuição do fluxo de água no Iaco, com essas chuvas que deu, melhorou bastante, né?
4: A gente vinha passando por uns momentos meio complicados, né? Relacionado à questão do abastecimento de água. Mas com a chuva que deu, né? O rio aumentou um pouco, então nós estamos conseguindo captar mais água, né? Depois dessa quantidade de água que deu. Mas a equipe está todo dia, né? Está no rio, nós estamos acompanhando direto para ver se a gente não tem problemas futuros. Hoje mesmo nós iremos iniciar um procedimento lá no Rio devido já essa questão da falta de água nos próximos dias. Por quê? Porque, segundo informações, virá uma estiagem. Então, o rio, às vezes, ele começa, né, a secar muito mais. E preocupado, né, com essa situação, a nossa equipe está de prontidão e vamos fazer o um procedimento hoje para que a gente possa centralizar mais a nossa bomba, que ela venha a captar mais água. Mas no momento, o nosso abastecimento está normal, né? Tem algumas situações em alguns locais da cidade que a água está chegando pouca, mas isso aí é questão mesmo do verão, né? E dessa falta de água que a gente vinha tendo. Mas no momento, o nosso abastecimento, o rio, está dando para suprir a nossa necessidade para abastecer a nossa comunidade.
3: Inclusive, você falando conosco agora, que nesse instante tem uma equipe já no local, a bomba de sucção trabalha ali na margem do rio. E como você colocou, que vocês vão operar agora, vão levar a bomba mais para o meio do rio, que é onde ganha mais proporção de volume de água, né?
4: Exatamente, para que a gente possa captar mais água, né? Colocar ela no centro do rio para que a gente possa captar mais água para nossa estação de tratamento, para tratar e encaminhar para nossa comunidade.
3: Exatamente. Uma das preocupações sua e de toda a equipe referente ao desperdício de água, que você vem batendo sempre

0: diretamente conosco aqui nas entrevistas, pedindo a compreensão por parte dos consumidores ao encher a caixa ou as caixas, já fechar a torneira, porque vai contribuir com o quê? O vizinho, né? Principalmente o pessoal que reside, por exemplo, em áreas altas, né? Que tem dificuldade de acesso de água, é isso?
1: Sim, Cavalcante, a gente se depara com muito

0: temos que fazer a nossa parte, né? Nós também temos que fazer a nossa parte. Então a gente pede mais uma vez que as pessoas, né, se sensibilizem com essa situação. Esse verão está muito forte, em muitos bairros, né, a água diminuiu e a gente está lidando com isso diariamente para que essa água consiga chegar, principalmente nos bairros mais distantes. Então a gente continua pedindo, né, que as pessoas se sensibilizem e evitem esse desperdício, né?
1: Esporte.
2: E chegou a hora dele, todos os dias, de segunda a sexta, quando você ouve o apito, é hora de falarmos com ele, Alberto Casas. Bom dia, Alberto.
3: É, muito bom dia, Ângela, bom dia, ouvintes do Bom Dia Aldeia. É, chegando a hora, porque ontem tivemos aí o Muralha, lá do Mirassol. Deu duas vendidas ontem, o Bahia abriu o placar por 2 a 0. Mas o Mirassol conseguiu equilibrar e chegar ao empate em 2 a 2. Então ficou aí Mirassol 2, Vitória também 2. Já no Maracanã, o Corinthians, que foi enfrentar o Flamengo com um time reserva, na verdade dois jogadores só titulares entraram em campo, o goleiro Hugo mais o meio-campo, e que estava suspenso, né, da Libertadores. E o Flamengo fez 1-0 com o Paquetá, numa pichotada do Hugo, que a bola estava na cabeça do zagueiro do Corinthians, ele deu um tapa, o Paquetá fez 1-0. Depois o Corinthians empatou o jogo numa grande jogada, que depois de ter colocado aí três jogadores titulares, né, o Garro fez uma jogada bonita lá pela direita e o Guinegão empatou o jogo. Mas aos 44 do segundo tempo, o Bruno Henrique, mostrando que é estrela do Flamengo há 8 anos, ele vem decidindo para o Flamengo e ontem não foi diferente, né? De cabeça aos 44 fez 2-1. Voltando o Flamengo para o topo da tabela, porque até então tinha colocado o Palmeiras, né, com um empate na liderança novamente, mas com a vitória ficou um ponto novamente à frente do Palmeiras. Jogo bastante movimentado, muita chuva no Maracanã, mas o certo é que deu o Flamengo contra o Corinthians, tá
2: É
3: certo, Ângela?
2: certo, é com chuva e sem chuva é Flamengo.
3: Exatamente.
2: Alberto, amanhã tem rodada decisiva da segunda divisão do Acreano de futebol.
3: Amanhã teremos aí a rodada decisiva, onde vai apontar o segundo, né, representante do Acre na Série A do ano que vem, porque o Atlético já garantiu a sua permanência na Série A, né, a sua volta para a Série A, é melhor dizendo, né, quando foi campeão do primeiro turno. Amanhã teremos dois jogos e os dois jogos serão simultâneos. Às 18 horas, a bola rola no Tonicão e também na Arena da Floresta. Na Arena da Floresta teremos o Andirá enfrentando o Nauas. E no Tonicão teremos o Atlético enfrentando o Plácido de Castro. A briga está ali entre Atlético, Plácido de Castro e Andirá. O certo é que amanhã iremos conhecer aí o segundo que vai assumir, que vai subir para a primeira divisão com transmissão da Rede Pública de Comunicação direto do Tonicão e informações simultâneas ao vivo também do Arena da Floresta, Ângela.
2: Casas, tem mais alguma coisa que você queria acrescentar?
3: Olha, só dizendo que nesse final de semana nós tivemos aí a terceira etapa do Campeonato Acreano de Natação. Provas aconteceram lá na piscina Armando Nogueira, que é a única piscina olímpica que nós temos aqui, né? E segundo a Federação de Esportes Aquáticos, é preciso que os atletas já vão garantindo seus pontos, né, seus índices, né, na piscina de 50 metros, porque as provas nacionais todas serão em piscina de 50 metros. E isso a federação promoveu a terceira etapa do estadual lá na piscina Armando Nogueira. Também tivemos o torneio de vôlei, mesmo com muita chuva, mas como na ABB. O vôlei transcorreu normalmente e esse torneio, né, serviu para arrecadar brinquedos, já pensando no dia 12 de outubro. Então, três creches da zona rural foram visitados aí pelas amigas do vôlei e, logicamente, vão receber esses brinquedos aí durante o mês de outubro. Com essa, eu fecho a minha participação aqui no Bom Dia Aldeia. Volto no Gente Debate, meio-dia, tem lance esportivo a todos.

0: Uma boa segunda e uma boa semana.
1: Obrigada, Casas, pela sua participação. E já finalizando aqui, o Bom Dia Aldeia já está aqui nos nossos estúdios, Nilda Dantas, que vai já começar o programa Espaço do Povo com muita música, muita informação. Ficam todos aí na sintonia do Espaço do Povo. E tenham todos uma excelente segunda-feira e até amanhã, se Deus quiser.
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0: 8:04.
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15: Agora são 10 horas e 34 minutos, estamos chegando para mais um programa Gente em Debate. Hoje é segunda-feira, 14 de setembro de 2026. Olá, muito bom dia meu amigo, bom dia minha amiga, bom dia você que está em casa com seu rádio ligado, você que nos ouve através da internet, você que nos ouve através das 11 emissoras da rede pública de rádio, é o Sistema Público de Comunicação do Acre. Eu sou Damião Viana, a partir de agora até o meio-dia, você vai se ligar nos acontecimentos que marcam a história de mais um dia na sua cidade, no nosso estado, no Brasil e no mundo.
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15: Um bom dia especial para você que está em casa. Bom dia para nossa equipe aqui. Vande Carvalho está por aqui, Márcio Roberto e ela, Jesse Parada. Bom dia, Parada.
17: Bom dia, Damião Viana. Bom dia, Ivanzinho, Márcio. Bom dia à nossa equipe técnica, desde lá dos transmissores até aqui. Muito bom dia à Ângela Villanova e o Zé Melo, né? O nosso querido Zezinho, que estão ali nos bastidores esperando para gravar as matérias. E, é claro, muito bom dia a você, querido ouvinte, que cada um de vocês tenha uma semana de paz e de bênçãos.
15: Um bom dia especial para todos. Agora chegou o momento de você anotar o nosso número de WhatsApp.
17: E essa missão é minha, Damião.
15: Anote aí.
17: Anote, por favor, 68 99209-3888 é o número do Gente em Debate. O Damião vai pedir para me repetir, não vai não, Damião?
15: Vamos repetir?
17: Claro que sim. Repito então, 68 99209-3888.
15: E se não deu tempo de anotar, eu repito também. 68 99209-3888 é o número aqui do Gente em Debate. Você vai enviar sua mensagem através mensagem de áudio, mensagem de texto. Fique à vontade, tá bom? Lembrando que nós vamos ali trazer essas mensagens 10h55. 10h55, nós vamos ler as suas mensagens e também as mensagens de áudio. 68 99209-3888 é o nosso WhatsApp. Mande sua mensagem, participe, ajude a construir o Gente em Debate de hoje. Estamos aguardando a sua participação.
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15: Vamos saber como fica o tempo aqui em todo o Acre. Olha, final de semana, né? No sábado, muito calor, mas domingo já mudou o clima aqui no Acre. A temperatura ficou bem amena, bem agradável. Clima agradável aqui no nosso estado. Ontem, né, deu aquela chuvinha e aí, de repente, a queda de temperatura. Vamos saber como fica o início da semana. A semana começa com céu variando entre nublado e parcialmente nublado, com pancadas de chuva isoladas.
17: É isso mesmo, Damião. E como você falou, né? Teve aquela chuvinha, a temperatura deu uma amenizada aí, o que os acreanos adoram, né?
15: Opa!
17: Hoje, particularmente, começou bem frio, né?
15: Pois é, eu vim até a caráter.
17: Foi, a gente veio tudo empalitosadinho. Negócio que, graças a Deus, vocês não podem ver.
15: É, o sol tá saindo aí.
17: Mas vamos fazer o seguinte, nós vamos te contar como é que fica a temperatura aí na sua cidade.
15: Então pronto, vamos saber como fica o clima no Vale do Juruá, cidades de Porto Volta e Marechal Taumaturgo, Rodrigues Alves e Cruzeiro do Sul. A temperatura máxima hoje será de 29 graus.
17: É, e aqui, aliás, aqui não, lá em Santa Rosa do Purus, Sena Madureira e Manuel Urbano, 27, está bem mais agradável, né, Damião?
15: É verdade. Lá aqui no Baixo Acre, que inclui as cidades de Acrelândia, Bujari, Plácido de Castro, Senador Guimarães e a capital, a temperatura será de 28 graus.
17: Já lá no Alto Acre, nas cidades de Brasileia, Assis Brasil, Chapuri e Epitaciolândia, a máxima também será de 28 graus.
15: E no Tarauacá, em Vira, as cidades de Feijó, Tarauacá e Jordão, a máxima deve ser de 29 graus. 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
17: Segunda-feira, 14 de setembro de 2026.
15: Agora são 10 horas e 39 minutos, 10h39, safra de melancia movimenta comércio de Sena Madureira.
17: E eleitores com deficiência podem solicitar transporte gratuito até hoje, não é, Damião?
15: Isso, e ainda hoje aqui no Gente Debate, Instituto Federal do Acre abre seleção para cadastro de reserva de professores e tutores.
17: E uma excelente notícia, o Acre reduz analfabetismo para 8,9%, aí fica abaixo dos 20%. É uma pesquisa do IBGE.
15: E você vai conferir também aqui no Gente Debate de hoje que caminhonete capota na estrada do Pacífico e deixa ocupantes feridos.
17: Infelizmente, um acreano morreu em confronto com a polícia ali na Bolívia.
15: Fim de semana de jogos do Campeonato Brasileiro, a bola rolou. Você vai saber tudo aqui no Gente Debate com... a equipe de esportes.
17: É verdade, Damião. Inclusive, o São Paulo sofreu uma derrota aí para o Palmeiras e a Liga alerta antes da decisão, né, contra o Boca na Sul-Americana, não é isso?
15: É, ligou o alerta mesmo, viu? Contra o jogo filhão. Contra o Boca na Sul-Americana.
17: Mas ontem teve quem? Flamengo, meu amor!
15: Venceu?
17: Venceu o Corinthians de Márcio Roberto e aí se mantém na liderança do Brasileirão.
15: É, Márcio Roberto, cadê? Tu não ia soltar
17: Márcio Roberto tá ali com a cabeça apoiada, bichinho.
15: Chora não, bebê, não é assim? É, Márcio, deixou, tu não. Se fosse o contrário, ele tinha colocado ali, chora não, bebê.
17: É assim.

0: No começo do mês, o então relator André Mendonça decidiu quebrar o sigilo de mensagens trocadas entre Vorkaro e Moraes. Segundo o STF, a sessão extraordinária vai ser transmitida pelos canais de rádio e televisão e no YouTube da TV Justiça. Após o agendamento da sessão, o ministro Alexandre de Moraes pediu ao presidente do Supremo, Edson Fachin, para que seja analisado na mesma plenária se o ministro Mendonça também vai ser investigado por suposta falta de imparcialidade, direcionamento seletivo de investigações e irregularidades em negociação de delações. No entanto, Fachin recusou o pedido. Argumentou que as análises devem ser feitas separadamente, porque cada caso está em uma etapa. Com isso, o presidente da corte determinou que o plenário vai analisar se abre ou não investigação contra Mendonça na semana seguinte, em 23 de setembro. Para o julgamento desta terça, a Procuradoria-Geral da República e os ministros do STF, Cristiano Zanin, Alexandre de Moraes e Gilmar Mendes, pediram a cópia integral da mídia que armazena o conteúdo do celular de Vorkaro para a formação de juízo sobre o tema posto em debate. No fim de semana, Fachin questionou a Polícia Federal sobre a integridade de todo o material e a PF confirmou que o material original permanece integralmente nas dependências da instituição, incluindo o celular de Vorkaro. Em resposta ao STF, a PF ainda se colocou à disposição para quaisquer esclarecimentos e para verificação da integridade do conteúdo custodiado. Vale lembrar que, em outra decisão no fim de semana, Edson Fachin retirou de André Mendonça a relatoria do caso sobre a suposta relação entre Alexandre de Moraes e Daniel Vorkaro. Com isso, é Fachin quem vai abrir a sessão e ter o primeiro voto lido amanhã. No mesmo despacho, o presidente do Supremo também assumiu os processos relacionados ao Banco Master e às fraudes do INSS, até então, também de relatoria de Mendonça. Da Rádio Nacional em Brasília, Sayonara Moreno.
1: E as regras da Agência Nacional de Aviação contra indisciplinas em voos entram em vigor a partir de hoje. As infrações graves podem, inclusive, resultar em multa e até proibições de voar. Mas quem vai contar isso para a gente é Osama El Gauri.
2: A partir de segunda-feira, 14 de setembro, passageiros indisciplinados a bordo de aeronaves e nos aeroportos estarão sujeitos às novas regras da ANAC. A Agência Nacional de Aviação Civil determina que, em casos menos graves de indisciplina, as empresas aéreas devem adotar orientações formais e advertências sobre as normas de segurança e urbanidade. Operar dispositivo eletrônico portátil durante o voo, quando isso for proibido, e não seguir as orientações das equipes de bordo ou de solo são exemplos de condutas classificadas como menos graves. Dependendo da gravidade da ocorrência, as medidas podem ser mais duras, como a contenção do passageiro, o acionamento da polícia, a retirada da aeronave e a reparação dos danos causados. Nesse grupo entram condutas como causar tumulto, usar palavrões, fazer gestos obscenos, insultar outros passageiros e danificar objetos da aeronave ou de outro passageiro. Já para infrações graves ou gravíssimas, as punições variam de multas de R$ 17.500 até a proibição de voar por 12 meses. E o passageiro não fica impedido de viajar apenas na companhia aérea onde ocorreu a indisciplina. A suspensão se estende aos voos nacionais das demais empresas por causa do compartilhamento dos dados de identificação entre as companhias. Entre as condutas consideradas graves ou gravíssimas estão cometer violência física contra membro da tripulação e adulterar, danificar ou destruir dispositivos relacionados à segurança a bordo da aeronave. O regulamento garante ao passageiro o direito à ampla defesa e à contestação antes da decisão final sobre a punição. Segundo a ABAR, a Associação Brasileira de Empresas Aéreas, os atos de indisciplina a bordo ou nas dependências dos aeroportos do país têm crescido ano a ano. Em 2025, foram registrados mais de 1.700 episódios, quase 5 por dia. O número representa aumento de 66% em relação a 2024. Da Rádio Nacional em Brasília, Osama El Gauri.
3: Agora são 10 horas e 46 minutos. Mudança de temperatura pode agravar doenças respiratórias. Rinite, asma e gripe podem apresentar sintomas semelhantes. Vamos entender como diferenciar na reportagem de Beatriz Bulhões.
4: Alteração.

0: variações de temperatura e umidade do ar e a presença de alérgenos no ambiente podem agravar doenças como rinite, asma e infecções respiratórias. No inverno baiano, onde chove e logo depois abre o sol, não é difícil achar alguém com o nariz entupido, espirros, tosse ou irritação na garganta. A otorrinolaringologista doutora Flávia Perrucho explica que muitas vezes é complicado distinguir o que é rinite e o que é gripe.
1: Alguns fatores podem fazer com que a gente pense mais em um ou em outro. Então, por exemplo, a febre ela não vai estar presente na rinite. A febre é característica mesmo da gripe. Sintomas repetidos, persistentes, recorrentes, naqueles pacientes sabidamente alérgicos, a gente tende a imaginar que seja mais um quadro de rinite alérgica. Quando a gente tem um quadro muito intenso de prostração, um certo cansaço para fazer

0: efeitos colaterais e que ele precisa ser muito bem indicado.
1: Por outro lado, a lavagem nasal com soro fisiológico, se feita de forma correta, é uma aliada nesses quadros. De qualquer forma, ao persistirem os sintomas, um médico deverá ser consultado. Da Rádio Educadora da Bahia, Beatriz Bulhões para a Rádio Nacional.
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3: Agora nós vamos saber sobre as eleições na Suécia, já que o Bloco Social Democrata lidera as eleições no país. Vamos saber também sobre o governo francês, que apresenta um projeto com regras mais duras para o uso de redes sociais, por parte dos jovens. E, infelizmente, né, um panorama aí de como estão os confrontos, dessa vez entre Rússia e Ucrânia, que um ataque russo deixou pelo menos 3 ucranianos mortos e 7 feridos. Vamos acompanhar nas notícias com Ana Carolina Pelis.
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5: Você ouve a RFI. Estes são os destaques dessa segunda-feira, 14 de setembro. A líder dos social-democratas da Suécia, Magdalena Andersson, declarou que está pronta para governar o país após as eleições legislativas de domingo. Com quase 95% das sessões eleitorais contabilizadas, a oposição social-democrata, liderada por Andersson, tem uma vantagem muito estreita sobre a coalizão de direita e extrema-direita que está no poder. O primeiro-ministro em fim de mandato, Ulf Kristersson, afirmou que a questão de saber quem vai liderar a Suécia nos próximos anos permanece em aberto, indicando que a formação de governo deve exigir longas negociações. Líderes da União Europeia se reúnem nesta segunda-feira em Rovaniemi, no norte da Finlândia, na cúpula do Ártico, para discutir como reforçar a presença do bloco na região. As tensões geopolíticas atingiram níveis elevados nos últimos meses sobre o território, após ameaças do presidente dos Estados Unidos, Donald Trump, de retomar à força a Groenlândia e com a presença da Rússia do outro lado da fronteira finlandesa. Nenhuma decisão formal será tomada durante a cúpula. No entanto, os líderes devem adotar uma declaração conjunta na segunda-feira. O governo francês apresenta nesta segunda-feira à União Europeia uma nova versão do projeto que restringe o acesso de menores de 15 anos às redes sociais. O texto anterior foi parcialmente derrubado pelo Conselho Constitucional em agosto por impor limitações consideradas excessivas à liberdade de expressão dos adolescentes. Para contornar os entraves jurídicos, a nova redação deixa de citar plataformas específicas e passa a focar em funcionalidades consideradas nocivas ou potencialmente viciantes para os jovens. Autoridades ucranianas informaram que um ataque russo contra um armazém de uma empresa agrícola no norte da Ucrânia deixou pelo menos 3 mortos e 7 feridos nessa segunda-feira. No domingo, um drone russo atingiu um trem que fazia a rota Kiev-Varsóvia, a 2 quilômetros da fronteira com a Polônia, sem deixar vítimas, segundo autoridades ucranianas e polonesas. Segundo a companhia ferroviária ucraniana, é muito provável que o ataque tivesse como alvo outro trem que transportava consultores de segurança e ex-líderes europeus, incluindo o ex-primeiro-ministro Boris Johnson. Uma pessoa morreu e outras 25 estão desaparecidas após o naufrágio de uma embarcação de migrantes na Grécia. Rádio França Internacional, em parceria com a agência Rádio Web de Paris, Ana Carolina Pelis.
6: Agora são 10 horas e 52 minutos. Olha, nós vamos direto para a Central de Esportes.
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6: Alberto, muito bom dia. Seja bem-vindo ao Gente Debate desta segunda-feira. Vamos começar essa semana falando sobre o Campeonato Brasileiro. Vamos saber como foi a rodada do final de semana do Brasileirão. No sábado, o Palmeiras enfrentou o São Paulo. Venceu São Paulo e o São Paulo já começa a acender uma luzinha porque vai enfrentar o Boca amanhã pela Sul-Americana e já vai para o jogo assim com uma pulga atrás da orelha, né, depois dessa derrota.
8: Muito bom dia, Damião. Bom dia, ouvintes do Gente Debate. Essa derrota aí já era anunciada.
6: Já era anunciada?
8: Porque o São Paulo foi com os titulares no banco, nem foram para o banco, foi com o time reserva.

0: contra o Palmeiras, pensando exatamente nesse jogo contra o Boca, já que ele perdeu lá de 1-0. Né? Então amanhã ele vai ter que dar tudo na Sul-Americana.
1: Mas não ligou aí, alerta, não aí?
0: É, porque aí entra grana, entra dólar, né? É. Se passar.

0: descontou 3-1, né? O Grêmio em casa estava vencendo por 1-0 o Vasco e perdeu de virada 2-1. Foi a gota d'água para o Luiz Castro ser demitido de toda a sua comissão.
1: E aí o Renato Gaúcho já está confirmado?
0: Renato Gaúcho foi confirmado ontem à noite. Renato Gaúcho já se apresenta hoje, né, no Grêmio, já joga na quarta-feira.
1: Já vai para campo.
0: Já vai para campo. A Chape, que estava vencendo o Internacional, o Inter virou para 2-1, né, deu uma respirada. A imprensa gaúcha diz o seguinte, que o Luiz Castro, ele ficou 4 meses à frente do Grêmio, porque o Grêmio passou de fase da Copa do Brasil, aí foi segurando, né? Foi segurando. Mas ontem foi a gota d'água. A derrota de ontem. É o Palmeiras, como você disse, venceu o São Paulo no sábado. O Botafogo empatou com o Bragantino em 1-1. E o Santos, numa chuva tremenda, ele conseguiu vencer o Cruzeiro 2-1.
1: O Santos voltou aí, tá brigando. Já sul-americano.
0: Ele tá na décima, né?
1: Mas aí já dá sul-americana.
0: É, agora aí é o seguinte: e o Neymar já vai ser SAF o ano que vem, né? E ele já tá contratando jogador. Tanto é que ele foi a empresa do Neymar, do pai do Neymar, na empresa dele lá, que pagou o transfer ban do Santos, né, na FIFA. Né, tirou todas as dívidas que tinha, pagou os jogadores e tá contratando. Contratou o Cebolinha, tá em negociação com o Coutinho. Né? E aí, eles estão pontuando, estão contratando pontualmente para dar uma melhorada.
1: Quem está indicando esse atleta? Será que é o Neymar?
0: Conversa com ele e vai direto, né? Aí ontem, Daniel, nós tivemos o Muralha. O Muralha fez 2 lambanças ontem. Do tamanho do campo do Mirassol.
1: Normal pro Muralha?
0: Rapaz, o goleiro do Vitória, que é o Arcanjo, ele deu um tubão pra frente, um chute pra frente.
1: Certo.
0: Só tava o Muralha na bola. Foi cabecear. Errou o cabeceio, meu amigo. Aí o centroavante passou dele 1-0. Depois, isso aí ele tava na intermediária. Depois outra bola lançada pra área, o Muralha tava fora da área. Furou de novo. Aí o centroavante foi lá do Vitória 2-0. Aí o Vitória também não segurou o Mirassol, meu amigo, porque você fazendo 2-0 fora de casa, o Mirassol foi lá e marcou 2 gols e empatou 2-2.
1: Com essas pichotadas do Muralha.
0: Com essas 2 pichotadas do Muralha. Se não dá as pichotadas, o Mirassol poderia ter vencido.
1: Alberto, o Coutinho assina com o Santos.
0: Final do ano. Mais um. Coutinho, Cebolinha, tem mais aí. Então,
1: pois é.
0: Rapaz.
1: Mas ele disse que ia parar, foi?
0: Ele
1: falou que ia parar, né?
0: Ele tem um resort, um hotel lá em Búzios. Aí ele queria ficar de boa. Mas aí o Neymar tem uma mansão em Mangaratiba, né? Próximos. Ele disse, rapaz, vamos jogar.
1: Vamos continuar
0: batendo. Daqui você vai comigo do helicóptero e tudo mais e volta.
1: Do lado, né?
0: Então,
1: vamos continuar batendo essa peladinha no final de semana.
0: E aí o Flamengo venceu o Corinthians aos 44, meu amigo.
1: Aí os 44, o Bruno Henrique.
0: Rapaz, o Corinthians que não tinha feito nada no jogo, depois que entrou ali 3 titulares, né? 4 titulares.
1: Conseguiu.
0: Ele envolveu o Flamengo numa jogada lá que foi de pé em pé. Toca aqui, receba ali, toco lá, o Guinegão fez o gol do empate. Mas aí aos 44 o Bruno Henrique foi lá e decretou, né? Olha, uma pichotada do goleiro, como é o nome dele?
1: Goleiro
0: do Corinthians?
1: Hugo
0: Costa. O titular da seleção, do Ancelotti?
1: O titular da seleção?
0: A bola tava na cabeça do zagueiro. Tava na cabeça do zagueiro dele, a bola.
1: Aí ele
0: antecipou, se tirou com a mão, caiu no pé do Paquetá.
1: Aí ficou fácil.
0: Paquetá só dominou e mandou. No pé esquerdo, no bom dele. Né,
1: quem sabe.
0: Fez 2-1, 1-0.
1: O segundo não teve culpa, não.
0: Aí o segundo, não. O segundo foi um golaço. Foi um golaço.
1: Agora,
0: quem teve culpa ali foi o zagueiro.
1: Deixou.
0: Não, o zagueiro do Corinthians saiu correndo em direção ao gol dele. Até dar aquela falta. Que aí surgiu e tal, aquela situação.
1: Alberto, agora falando de Flamengo venceu, Palmeiras venceu, mas o Flamengo segue líder com 57.
0: Sim, um ponto de diferença, que ficava oscilando, né, ontem. Ficou oscilando, hora Palmeiras volta, aí outra hora Flamengo entra, né, mas aí final deu Flamengo, continua no líder, segunda semana seguida, né?
1: 57, Palmeiras 56, Atlético Paranaense 46, Fluminense 45.
0: Mas se o Fluminense pode cair hoje.
1: Pode cair porque...
0: Pode porque

0: o Bahia joga Bahia com o Remo. Remo.
1: Lá em, na Bahia.
0: E o Remo perdendo pro Bahia, o Bahia sobe para quarto colocado. O Fluminense já tá quinto.
1: Ah, mas aqui é o seguinte, esse grupo aqui, de, é, o grupo que vai, fase de grupo da Libertadores, vai, acho que os seis primeiros entram, né? Depois que vai sair o campeão da Copa do Brasil, duas vagas para a Copa do Brasil.
0: Ainda temos 30
1: não, tem muita coisa. Aí, né? Não, está agora que é a 27ª rodada.
0: É, tem coisa. Tem 10 rodadas aí pela frente.
1: Tem coisa
0: frente,
1: pela frente, né? Tem. Então, e por aqui?
0: Por aqui, Damião, nós tivemos aí o torneio que a gente falou aqui da arrecadação de brinquedos e que foi muito boa a arrecadação, tá? É, segundo a coordenadora Maria Luísa, foi muito bom o torneio de vôlei. Mesmo com chuva, né, os atletas têm uma quadra coberta onde as meninas se apresentaram. E na quadra descoberta, os atletas encararam a chuva a si mesmo, né? Foram para cima e muita gente levou brinquedos e a arrecadação foi muito boa. Teve também no sábado a terceira etapa do Campeonato Acreano de Natação, né? Tivemos no sábado também o primeiro campeonato, a final do Campeonato de Master, que aconteceu lá no estádio José de Melo, entre Rio Branco 50+, contra o Baixadão 50+, e nos pênaltis Rio Branco foi campeão.
1: 50+.
0: Tem uma federação de Master aqui já fundada, e esse foi o primeiro campeonato acreano, onde envolveu aí os municípios, tipo o Senador Guiomar, que teve jogo lá também, teve jogo aqui no José de Melo, teve jogo lá no campo da Assembleia, né? Então, a federação realmente fez aí o campeonato acreano. E o Rio Branco sagrou-se campeão aí do primeiro campeonato de Masters, 50+. Estavam lá Vinícius, Hélio, Ico e mais alguns que a gente não está lembrando aqui, certo?
1: Tá certo, Alberto. Daqui a pouco tem lance esportivo.
0: Tem lance esportivo, lembrando que amanhã teremos transmissão da Rede Pública de Comunicação na final do segundo turno do Campeonato Acreano Sub-23. Dois jogos simultâneos, o Andirá enfrenta o Nauas na Arena da Floresta e o Atlético enfrenta o Plas de Castro no Tonicão. Esses jogos serão às 18 horas simultaneamente, porque três equipes estão na briga direto pelo título do segundo turno.
1: Muito bem, valeu, Alberto.
0: Valeu, um bom dia, até amanhã.
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2: Damião, eu também tenho uma dica aqui. É uma dica da Energisa. Queimadas são mais perigosas quando são feitas perto da rede elétrica. Não faça queimadas ilegais e mesmo quando autorizadas, faça longe da fiação, pois o calor das chamas já é o suficiente para causar danos. 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Uma dica eficiente é evitar o desperdício de energia e também prevenir queimadas, né? São formas de contribuir aí com o futuro mais sustentável.
1: Muito bem, agora são 11 horas e 2 minutos. Vamos com os nossos ouvintes. Solta a vinheta, Márcio Roberto.
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1: Sabe quem está do outro lado do rádio, como diz o Daniel? É o Daniel que canta do outro lado do rádio? Lá do outro lado do rádio, Jéssica Parada, está o João Batista, né? O João Batista e a Dona Maria e a Thaís Caroline e o Davi lá no Esperança. Tem mais gente aí?
2: Tem muita gente então, aqui, bora. Damião. A gente recebeu aqui uma mensagem. Mande um alô para minha mãe que não perde um programa. Ela se chama Dona Chaga e mora no bairro da Bolívia, em Chapuri. Quem mandou essa mensagem foi o filho da Dona Chaga, o Pipi.
1: Muito bem, olha, o Edinho Souza, na Vila do V, também está na escuta. Um abraço, Edinho.
2: Bom dia para a Jussara, para o Sebastião, lá na Adalberto Aragão, que já mandaram uma mensagem dizendo que estão ligados no Gente em Debate. Um bom dia também para a Kátia Barros, lá de Sena Madureira, mandou uma mensagem aqui, eu tô ligada no programa.
1: E também a Socorro Lima, um bom dia para você, Socorro Lima. Olha, boa tarde, Damião Viana, Márcio Roberto, Thaís Caroline, Jéssica Parada, Carla. é uma semana abençoada para todos. Sabe quem é? Quem tá mandando? Elias Maia de Morada Nova, Jesse.
2: Damião, agora nós vamos para um rápido intervalo comercial. Eu não me pressiono com coisa pouca, macho.
1: Vambora.
2: Né? Eu sou a caçula. Caçula por si só já nasceu pressionada, né? Então, vamos a um rápido intervalo comercial. Sabe por quê? Porque na volta nós vamos ter uma mega entrevista com a cineasta e coordenadora do projeto de cinema, aliás, do polo de cinema, que é o Cinete Damasceno. A gente vai te contar sobre uma iniciativa que tem levado o cinema criano para dentro, para um cenário que não é muito tradicional, mas a gente vai te contar isso depois do intervalo.
1: Prazo para solicitar transportes para as edições termina hoje. Vamos conferir daqui a pouquinho. Voltamos já.
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2: No Acre são 11 horas e 8 minutos.
1: Muito bem, olha, a partir de agora nós temos aquela nossa entrevista.
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1: Olha, o Gente em Debate de hoje está recebendo a cineasta e coordenadora do projeto Polo de Cinema, Alcinete Damasceno. E nós vamos tratar de cultura, no cinema, cinema é cultura, né? E falar um pouco dessa iniciativa que está levando o cinema acreano para além das salas tradicionais, chegando às comunidades e valorizando histórias, personagens, memórias e lendas que fazem parte da nossa identidade. Nesta edição, no Polo Belo Jardim, três produtoras rurais e a Ponte Metálica Juscelino Kubitschek e histórias do antigo mercado ganharam as telas. Antes de entrar neste assunto com a nossa entrevistada, que é Alcinete Damasceno. Alcinete, bom dia para você. Primeiramente, eu quero falar que você faz parte dessa história. A Difusora tem 82 anos de vida, de história aí, né? Levando o melhor da música, da informação para todo o estado do Acre. Inclusive, a Difusora ela se confunde com a história do Acre. E você fez parte desse time, né? Lá na década de 80, fez parte desse time. E o rádio nunca sai, né, da gente. A gente que entra no rádio parece que cria-se um vício com esse negócio. Bom dia, seja bem-vindo.
16: Bom dia, Damião. Bom dia, Jesse. Bom dia, comunidade e ouvinte da Rádio Difusora. Eu estou muito feliz e emocionada também de retornar aqui na Difusora. É sempre uma alegria, né? Eu realmente estou aqui, olha. Vocês não podem ver aí, vocês podem só me ouvir, mas eu estou emocionada.
1: Eu estou olhando aqui, olha.
16: Arrepiada.
1: Só, né? Que bom, que maravilha. O rádio, ele tem essa magia, né? Olhando aqui a sua... Olha, eu estou falando com você aqui, mas eu estou com a credencial da nossa entrevistada, que é a Alcinete Maria Cavalcante Nascimento, repórter da Difusora Acreana. Muita gente que está ouvindo o programa agora deve estar lembrando, né, das suas atuações enquanto repórter aqui na Difusora, porque nós temos ouvintes aqui de tanto na atual como ouvintes já mais, uma idade mais elevada. As pessoas estão sempre ligadas aqui na Difusora e agora principalmente que estamos aí com a frequência de FM, que é 104.5 FM.
16: Que maravilha, né? A Difusora é um patrimônio do estado, é um patrimônio da Amazônia, não é, Jéssica? É um prazer estar aqui, muito obrigada. Para via esse programa Gente em Debate, eu entrei aqui na Difusora em 84 como repórter, né? Eu estava na FM Rio Branco, foi a primeira FM que chegou aqui, do Dr. Adonai Santos, e fazia FM, fazia locução de FM lá e fazia reportagens aqui na Rádio Difusora.
2: Que legal.
16: Bete Fleury, na época, um timaço que tinha no jornalismo também. E
2: poxa,
16: continua.
2: Que show a Alcinete fazer parte da história da Rádio Difusora Acreana. Nesse momento, ela migrou lá para o cinema, né? Então, vamos falar do projeto maravilhoso que a Alcinete vem aí fazendo parte, que é o Polo de Cinema, que tem justamente essa proposta, né, audiovisual, de levar mais para perto das pessoas, né? O que, Alcinete, me conta, aliás, conta para os nossos ouvintes o que é que significa realizar uma sessão de cinema dentro de uma comunidade rural como o Polo Belo Jardim 3, né? Aproximando aí o público dessas produções acreana.
16: É muito legal, Jess, porque a gente leva o cinema onde não existe sala de cinema, né? E a gente leva toda a estrutura para lá, uma tela grande, um som de qualidade, um projetor com 3 mil anse-lumens, quer dizer, uma qualidade boa de projeção, filmes acreanos, leva cadeira de rodas, leva extintor de incêndio, leva pipoca, pirulito, geladinho, e leva muito carinho. porque a gente vai para ouvir também essas comunidades, vai projetar nossos filmes e chega com a cultura, chega com o audiovisual, que é uma potência. O cinema é uma potência. O cinema chegou aqui no Acre muito, faz muito tempo.
2: Tô falando desse negócio, desculpa, Damião, só para fazer tirar uma curiosidade minha. Você falou de ouvir as histórias. Alguma dessas histórias já entrou num dos personagens, numa história desses filmes que vocês fazem?
16: Esse filme, Mercado de Histórias, ele é sobre três personagens, três mulheres produtoras rurais que trabalhavam na feirinha do Mercado Elias Mansur. Uma delas, a Dona Graça, trabalhou há 40 anos em feirinhas. Há 40 anos ela trabalha em feirinhas. Desde que a feirinha, ela fala assim, era a Feira do Rato. Entende? As pessoas levavam sua banquinha, colocavam, né, em determinado lugar ali. Ali onde é o terminal, antes, era meio que um descampado. Não tinha aquele... E ali funcionava uma feira de produtores. Antes disso, era aqui no mercado do Badacho, da praça ali. Quer dizer, essa senhora, Dona Graça, que é uma das personagens, 40 anos.
1: É,
16: que lindo. Quer dizer, a história viva da feirinha do mercado, dos mercados, né? Hoje do Elias Mansur, que é o mercado municipal mais recente.
1: Ah, falando dessa feirinha, nessa edição o público vai ter contato com histórias de produtoras rurais, como as Memórias da Ponte Metálica do Cristiano Kubitschek, e também com personagens e histórias ligadas ao antigo mercado de Rio Branco, que você está falando da feirinha. Como vocês chegaram a criar essa narrativa de mostrar um pouco desses pontos aqui da nossa cidade, levar isso para
16: para um filme, né?
1: Para um filme.
16: Pois é, o mecanismo de incentivo à cultura, que são as leis estaduais, municipais e principalmente o mecanismo federal, a PNAB, né? Que investe um recurso maior, todas elas são importantes, desde a do município, mas precisa fortalecer e reforçar esse investimento, o Estado da mesma forma, e o governo federal fez um investimento alto, né, na cultura nacional. Para concorrer a esses editais, você precisa ter uma ideia, elaborar um projeto e tal. A feirinha sempre me foi algo que eu tenho carinho, né, de ir na feirinha, de sentir aquele cheiro, de comprar as frutas dali, as verduras dali, conhecer aquelas pessoas. E eu falei, não, isso aqui é um bom lugar para a gente fazer um filme, né? Como registro e como encontrar personagens. E foi lindo, sabe, Damião? Porque a gente filmou, uma semana depois o mercado foi demolido para a construção de um novo espaço.
2: Foi no tempo correto, né?
16: Foi, já é memória.
1: Já fica,
2: sim, com aí certeza.
1: O próximo mercado já pode se tornar uma nova história.
16: Já é uma nova história. E esse mercado de histórias já ficou para a memória, né?
1: Já fiz.
16: Porque essas imagens do mercado... Vocês lembram aquele portão que era, tinha uns circos?
2: Sim,
16: né?
2: sim.
16: Aquelas pessoas ali de madrugada. Você vai de manhã comprar seus produtos, mas as pessoas dormem lá.
2: É verdade.
16: Vêm das comunidades, dormem.
2: 2, 3 horas da madrugada para trazer sua produção, né, Alcinete?
16: Exatamente.
1: 2, 3 horas tem gente que passa
16: toda.
2: Dependendo de como é o escoamento.

0: o tempo do governo do território, que ele era, veio a ser o governador do território do Acre. E ele prometeu, né, uma ponte aqui para essa travessia, para o desenvolvimento do Acre. Em seguida, o Juscelino Kubitschek, que era primo dele, foi eleito presidente da República. Quer dizer, aí levou o João Kubitschek daqui do Acre para ser o presidente da Siderúrgica Nacional, em Volta Redonda, no Rio de Janeiro. E eles, reza a lenda, né, que deram de presente para o Acre essa ponte. Alguns falam, e eu pesquisei nos jornais, que houve uma compra. Mas como o filme conta, vocês precisam assistir o filme.
1: Ah, aí é uma deixa para assistir o filme.
0: Para vocês assistirem o filme e entenderem como é que é essa história. O fato é que a ponte demorou bastante tempo, que veio do Rio de Janeiro, vai para Belém, vem para a Boca do Acre, vem de barco, né? Vem pelo rio. A gente tem essas épocas de cheia, de seca. A embarcação não chega aqui, os pedaços da ponte ficando pelo meio do caminho.
1: Tem até aquelas, né, que era para levantar.
0: As rodanas.
1: Aquelas rodanas, que era para fazer, quando passar os navios por baixo, aí levantava, né?
0: Isso. Pois é, esse é um fato interessante, porque quando houve a conclusão da já não tinha mais esse fluxo de navios. Então não fazia mais sentido a ponte ter esse sistema de elevação, entende?
1: Aí as pessoas perguntam, mas então jogaram no rio? Foi jogado no rio, que foi encontrado com muito tempo, né? O rio foi perdendo aí a sua... Agora nós sofremos aí com essas questões da seca, né, por conta desses fenômenos, mas foi quando encontraram, né? Baixou bem, aí encontraram e hoje é um... Acaba sendo um ponto turístico,
0: um monumento,
1: né? Elas rodando,
0: né,
1: ali, porque as pessoas vão lá e fazem fotos. Dá filme também, né?
0: Sim, deve ter por aí.
1: Alguém
0: pelo meio
1: já fez
0: do
1: alguma
2: provavelmente,
1: coisa, né?
2: Provavelmente.
0: Ainda peças. O Zezinho Melo, pai do Zezinho Melo, aqui da Difusora, foi quem foi num barco buscar parte das peças em Boca do Acre.
2: Olha que interessante. Não sabíamos desse detalhe.
0: O pai dele também.
1: Foi buscar lá.
0: A ponte demorou anos para ser montada. E olha que no filme eu encontrei um trabalhador que à época tinha 16, 17 anos, e acompanhou e trabalhou ali. E ele deu para a gente um depoimento no filme. É sensacional esse filme.
1: Bacana.
2: A gente está falando aí das produções, né, mais voltada para os adultos, mas o Polo de Cinema ele também tem essa pegada mais, digamos, adolescente e infantil, né? Vocês têm trabalhos como O Boto, A Princesa das Limeiras e O Triste Zé Bedeu. Sinete, conta pra gente como é que é, sobre a importância, né? Vamos falar sobre a importância de trazer essas lendas, né, voltadas para essa realidade amazônica, né?
1: É o Boto Rosa?
2: Não sei bem se é rosa, não, mas tem um ponto aí.
1: O Boto Rosa, quando ele aparecia, ele deixava um menino, era assim antigamente?
2: Homem, se acalme, homem. Reza a lenda, como diz a Sinete. Mas, assim, como é essa questão de inserir essas crianças, esses adolescentes, né, de comunidades, como você falou? Não tem cinema lá, né? Para vir
0: não
2: é uma história. Como é essa história, essa experiência, né, do Polo de Cinema envolver também esse público?
0: O Jesse, o projeto é um projeto também de fruição, quer dizer, de circulação de obras acrianas que foram realizadas com recursos desses editais. Que esses recursos eles favoreceram que a gente pudesse realizar essas obras. Então, tem o Zé Bedeu, que é do Silvio Margarido, né? Tem Clarinho Boto, que é do Enilson. Já apresentei Semente da Isa, da Isabelle Amsterdã. Como a gente tem uma programação de cerca de 1h30, 1h40, no máximo, por causa do horário das comunidades, a gente vai adequando essa grade de programação de acordo com o tempo dos filmes. Mas que, por exemplo, a lenda do Boto, da Cobra Grande, não só são as crianças que assistem, entendeu?
2: Eu acho que eu adoraria assistir.
0: Pois é, as pessoas ficam lá. Já teve adulto que disse, eu vim para assistir o Boto. Assistir a Cobra Grande.
2: Legal.
0: Adulto que estava lá sentado.
1: A lenda da Cobra Grande, ainda até hoje, né? É aqui na base que... Nessa aqui...
0: Isso.

0: Embaixo
1: Ah,
0: da
1: na
0: cova, embaixo
1: igreja?
0: da
1: Igreja
0: igreja,
1: Santinês?
0: embaixo da igreja,
1: Santinês?
0: da, não, a igreja aqui
1: É, como é o nome da
0: da
1: igreja?
0: Gameleira ali.
1: Da igreja da Gameleira,
0: É a
1: Nossa
0: igreja da
1: Senhora da
0: Gameleira.
1: Conceição, não é? É
0: É,
1: Conceição,
0: isso.
1: isso mesmo.
0: E aí tem essa lenda aí da cobra grande, e se ela ainda existir, ela está maior, porque o tempo que o tempo que ela está aí. Agora,
1: Eu acho que
0: as cobras estão aparecendo,
1: com a
0: né?
1: erosão e
0: Então,
1: a seca, eu acho que ela mudou para outro rio, Damião.
0: né? Agora, você tem feito esse trabalho de divulgação e convidando as pessoas. Eu recebi até aqui uma foto, né, do Jeep amarelo. Um vídeo, na verdade, eu vou
1: É
0: dar
1: o
0: um
1: meu
0: vídeo. O
1: Buriti.
0: vídeo do Jeep, né? Tu tens andado aí com o Jeep amarelo, levando essa boa notícia, né? Porque o cinema é cultura. Para as pessoas realmente que estão lá nos bairros, lá, que precisam se inteirar e conhecer um pouco mais dessas histórias que fazem parte da vida do acreano. Você vai lá nesse jipinho amarelo e vai levando som e alegria.
1: Som de Jorge Cardoso, de Da Costa,
0: Olha aí, só
1: entendeu?
0: acreano.
1: Só acriano. Vou levar daqui a pouco do nosso amigo aqui também,
0: O
1: que
0: Ivan de
1: canta, do
0: Carvalho?
1: Ivan.
0: Olha, o Ivan de
1: Pronto.
0: Carvalho, ele tem umas músicas aí que tem umas apresentadoras que também faz parte desse
1: Pelo
0: time.
1: amor que legal. Não
0: Ele
1: é,
0: faz parte desse
1: não é, olha,
0: time.
1: esse Jeep eu tenho há 15 anos. É um Jeep 79, que eu não abro mão dele de jeito nenhum, até porque eu trago uma história de família. Eu digo para os meus filhos, esse Jeep não é um carro, isso é uma herança, entende? A gente não tem um carro, a gente tem uma
0: Tem um
1: herança.
0: valor sentimental, né?
1: Tem um valor
0: Muito
1: sentimental
0: grande.
1: e meu irmão José Simão, de Tarauacá, sempre trabalhou com comunicação. Ele me presenteou com duas cornetas que tem 40 anos, mais de 40 anos, uma corneta dessa. Aquelas bocas de ferro,
0: Eu sei.
1: né? E ele adaptou para mim, fez um amplificador, adaptou uma bateria de no break, e eu monto no Jeep uma rádio. E aí eu saio, alô, comunidade, boa tarde, boa
0: É a
1: noite.
0: Rádio da
1: É
0: Alegria.
1: a Rádio da
0: Tá
1: Alegria.
0: vendo, um dia no rádio, nunca mais sai do
1: Não
0: rádio. Não tem
1: sai,
0: jeito.
1: não sai.
0: Ele realmente faz parte. Eu estou aqui com o vídeo teu aqui. Vamos, deixa eu ver aqui se vai de ouvir, Márcio Alberto. Vamos aqui.
2: Agora a gente está saindo para o Belo Jardim 3, já estamos aqui no ramal da usina, para a sessão de exibição de filmes lá na escola Santo Antônio 2.
0: Ligou, bicho?
1: Olha o motor dele.
0: Olha o motor.
1: O ronco.
0: Esse é o Jeep. Olha, já tá dois.
1: Adorava o Jorge.
0: Eita, a filha dele tá aqui, dá um encador.
1: É,
0: Trabalha com a
1: Darlene
0: gente.
1: trabalha conosco. Que legal, vou dar um abraço nela.
0: Esse é da
1: Da
0: Costa.
1: Costa, outro querido.
0: E as cornetas aqui estão.
1: Lá
0: Só.
1: pro lado de lá.
0: E as pessoas dando testemunho do cinema na comunidade, né?
1: Olha, todo mundo sai a
0: Que
1: porta e
0: legal.
1: a cena. É
0: Ai,
1: uma
0: que legal.
1: delícia,
0: Trabalho
1: gente. É
0: fantástico.
1: uma delícia.
0: Fantástico.
1: Agora, olha só, só para falar para vocês, essa mesma rádio eu fiz no Batelão no projeto anterior, que foi Cine Beira Rio. A gente instalou num batelão e desceu o rio lá pelo Livramento. Um abraço para o pessoal aí do Bela Vista, do Extreminha. A gente foi de barco levando. Que
0: Porque a gente faz com
1: legal.
0: essa rádio, além de divulgar e convidar para o cinema, a gente fala muito da questão ambiental. Cuidado com o nosso rio, não jogue Importante.
1: lixo, não fique jogando veneno aí nos barrancos, nas praias, entende?
0: Contaminando a
1: Porque
0: nossa
1: tá
0: água, né?
1: contaminando a água. As
0: É.
1: pessoas daí
0: Sim.
1: não estão mais consumindo peixe que pescam no
0: É,
1: rio.
0: infelizmente.
1: Então a gente tem esse trabalho com o cinema, mas é dentro de um viés de cultura, comunicação e
0: Conscientização.
1: meio
0: É,
1: ambiente,
0: tá certo. Para
1: né?
0: encerrar
1: O cinema é sensacional.
0: esse nosso bate-papo, o tempo passa, mas passa rápido quando o papo é
1: É,
0: interessante, né?
1: infelizmente.
0: Aproveitei,
1: Adorei.
0: faça um convite aí para a galera que está ouvindo a gente debate, para participar desses momentos.
1: Gente, olha, eu estou vendo que esse programa aqui é uma delícia, né? Estou sentindo isso. E estou muito feliz de estar aqui. Um abraço em todos vocês que estão
0: Ah,
1: nos
0: obrigada.
1: ouvindo. Fizemos o Cine Memória no Restaurante Popular e nos CRAs. Fizemos o Cine Beira Rio, descendo o Rio Acre. Agora estamos em execução do Polo de Cinema, levando para o Benfica, para o Hélio Pimenta, para o Polo Belo Jardim. E futuramente novos projetos entrarão aí na nossa programação, se Deus quiser.
3: Vamos fazer um em frente ao palácio para trazer toda a população.
1: Estou à disposição. Quero agradecer, tá? Deixar um abraço forte para vocês, falar da minha alegria. E a gente está à disposição. Tá bom? Muito obrigado, parabéns.
3: Ah, obrigada. Muito... Inclusive, né, Damião, a gente quer se colocar à disposição. Quando tiver uma nova sessão, né, da localidade, avisa pra gente, a gente convida a população, né? Ajuda você nessa divulgação. Perfeito. Porque eu acho que é um trabalho maravilhoso.
0: Não tenha dúvida.
1: Perfeito, muito obrigada.
0: Muito bem, conversamos com a Sunete Maria Cavalcante do Nascimento, repórter...
1: Damasceno,
0: aqui, a visão aqui, Damasceno. Ó, Sunete, vamos deixar a Sunete Damasceno aqui, que está mais visível, né? Perdão, tá? Aproveite aí para as suas considerações e convide o povo a participar desses momentos.
1: Pois é, gente, a próxima data eu não tenho ainda, mas será nesse mês, a gente está fechando essa organização... Porque tem um detalhe também, em algumas comunidades a gente leva uma equipe de enfermagem que faz parte também da nossa equipe de projeção, de produção. Essa equipe de enfermagem atende as comunidades, fazendo aferição de pressão, vendo...
3: Nossa, é um trabalho casado, então, que lindo!
1: É muito legal, é lindo. Gente, vocês têm que ir comigo.
0: Vamos.
1: Olha,
3: vamos
1: e parabéns
3: passar essa ideia para a nossa direção.
1: Parabéns para a Difusora, que agora é FM, né?
0: 82 anos agora.
1: 82 anos. Fez. Pois é, que lindo, gente. Parabéns.
0: Um abraço, muito obrigado. Sucesso aí nos próximos, tá bom?
1: Sucesso para todos nós.
0: Agora são 11 horas e 30 minutos. Nós precisamos ir ao intervalo comercial. Jéssica Parada, tem ouvintes aí? Se não tiver, nós vamos faturar e daqui a pouco a gente volta, por quê? Prazo para solicitar transporte para as eleições termina hoje. Vale lembrar que o transporte especial individual integra programa da Justiça Eleitoral.
3: E ainda sobre eleições, nós vamos falar sobre uma plataforma digital que é para ajudar jovens a votar. Não sai daí não, que a gente volta já já.
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13: Agora no Acre são 11 horas e 36 minutos. 11:36, olha, estamos de volta para a terceira, né? A terceira meia hora, mas nós estamos ainda, meu caro Marcelo Alberto. Já para fechar o Gente Debate de hoje, né? Olha, e nós vamos à Cena Madureira com Jusa Bispo. Solta a vinheta, meu amigo.
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13: Olha, prazo para solicitar transporte para as eleições termina hoje. Vale lembrar que o transporte especial individual integra programa da Justiça Eleitoral. Jusa Bispo, bom dia.
15: Bom dia.

0: Também pode ser feito por procurador, curador ou apoiador do eleitor, né? A imprensa, ao G1, a assistente de acessibilidade e inclusão do Tribunal Regional Eleitoral do Acre, TRE Acre, Renata Pires, o transporte é destinado a pessoas que não têm condições próprias, né, para deslocar e não têm acesso ao transporte público. A confirmação da disponibilidade do transporte e informações sobre o deslocamento devem ser repassadas ao eleitor até 48 horas antes da votação. Portanto, aqui no Acre, os eleitores, né, com deficiência podem solicitar, tanto presencialmente na OCA em Rio Branco, como também através, né, do site oficial do TRE, onde o eleitor faz essa solicitação. Portanto, aqui de Sena Madureira, hoje, Sena Madureira com 23 graus nesse momento, sensação térmica de 25, a máxima pode chegar até 27 graus. De Sena Madureira, da Regional do Purus, Jusa Bispo para o Sistema Público de Comunicação, programa Gente em Debate.
1: Muito obrigado pelas suas informações, Jusa Bispo, uma excelente semana para você e para a sua equipe. E agora nós vamos direto para Chapuri conversar com o nosso correspondente Joseni Oliveira. Acreditem ou não, eu me perdi porque sou
2: prefeitura,
1: dessas.
2: A Prefeitura de Chapuri sanciona a lei que cria Bolsa Qualificação para profissionais da saúde. Joseni, bom dia.
3: Olá, Damião. Bom dia a você. Bom dia, Jéssica. Bom dia, amigo ouvinte do Gente a Debate em todo o estado. Isso mesmo, Damião. A Prefeitura de Chapuri oficializou a criação do Programa Municipal de Bolsa Qualificação em Saúde com a sanção da Lei Municipal número 1320, assinada pelo prefeito Maxwell Maia e aprovada pela Câmara de Vereadores. A medida busca incentivar a formação contínua dos profissionais que atuam no Sistema Único de Saúde aqui na cidade. O programa conta com um orçamento de R$ 170 mil, reais, financiado por meio de emenda parlamentar estadual, individual e impositiva. A proposta foca em aproximar o conhecimento científico do atendimento diário das unidades básicas de saúde, as UBSs, buscando elevar a eficiência, a resolutividade e a qualidade dos serviços prestados à comunidade. A oportunidade é voltada para profissionais de diferentes áreas com vínculo funcional direto com o município e em exercício na rede pública de saúde. O programa vai contemplar médicos, enfermeiros, dentistas e farmacêuticos, fisioterapeutas, nutricionistas e psicólogos, técnicos e auxiliares de saúde, agentes comunitários de saúde e agentes de combate às endemias e fiscais sanitários e demais funções correlatas. A bolsa terá caráter temporário e valor pago em parcela única, dividida igualmente entre os selecionados até o limite da verba disponível. Os participantes deverão comprovar a realização de cursos, capacitações, treinamentos, oficinas, seminários ou especializações alinhados às diretrizes do SUS. Para ter direito ao pagamento, o profissional deverá apresentar certificado com carga horária mínima de 20 horas aulas, concluído nos últimos 90 dias. A seleção será realizada pela Secretaria Municipal de Saúde, mediante edital público contendo critérios, objetivos, prazos, documentações necessárias e fases de recurso. A lei já entrou em vigor e prevê mecanismos rigorosos de controle e transparência orçamentária. Abraço a vocês do estúdio e a todos os nossos ouvintes de Chapuri. Joseni Oliveira para o Sistema Público de Comunicação do Acre.
2: Muito obrigado, Joseni Oliveira. Agora são 11 horas 41 minutos, 11h41. O custo da cesta básica em Rio Branco teve uma queda de 4,6% entre os meses de julho e agosto. Quem traz detalhes é Darlene Cardoso.
4: O custo da cesta básica em Rio Branco teve uma queda de 4,6% entre julho e agosto e chegou a R$ 659,66 no oitavo mês deste ano. É o que aponta uma pesquisa do Departamento Intersindical de Estatística e Estudos Socioeconômicos. Conforme o balanço, a redução no bolso do consumidor acreano foi principalmente pela queda dos preços do tomate, 25,93%, açúcar cristal, 2,94% e do óleo de soja, 1,34%. Além disso, Rio Branco ocupou a sétima posição entre os valores mais baratos do país. Segundo a pesquisa, a capital acriana ficou atrás apenas de Aracaju, Natal, Maceió, Salvador, João Pessoa e Recife, que teve a cesta básica mais barata do país no mês de agosto. Entre as capitais com custo de cesta básica mais cara, lideram São Paulo, com R$ 900,59. Cuiabá teve R$ 851,57 e Rio de Janeiro com R$ 851,19. Em comparação ao estado paulista, a diferença para o valor da cesta no Acre é de 26,7%. De Rio Branco, Darlene Cardoso, para o Sistema Público de Comunicação do Acre.
1: E o estado convoca candidatos para o curso de formação de alunos de soldados do Corpo de Bombeiro. Ronaldo Duarte traz esse material para a gente.
5: O governo do Acre, por meio da Secretaria de Estado de Administração e do Corpo de Bombeiros Militar do Acre, publicou no Diário Oficial do Estado, desta segunda-feira, a convocação dos candidatos para a aula inaugural do curso de formação de aluno soldado. A convocação é destinada aos candidatos cujo a matrícula no curso de formação do referido certame foi devidamente homologada. A aula será realizada no dia 29 de setembro, às 8 horas, no auditório da Reitoria do Instituto Federal do Acre, IFAC, localizado na Via Chico Mendes, número 3084, bairro Comara, em Rio Branco. Os candidatos poderão obter informações gerais referente ao concurso público junto ao Corpo de Bombeiros Militar do Acre ou pelo telefone 68-3227-1026 ou junto à SEAD pelo e-mail. Ronaldo Duarte, para o Sistema Público de Comunicação.
1: 11 horas e 43 minutos.
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1: E um brasileiro morre após ser detido em uma operação policial na região da Cobija, ali na Bolívia. Jair Correia traz pra gente os detalhes.
7: Matheus Capenurati Pinheiro morreu na tarde do sábado no Hospital Messuti, na Bolívia. Após passar por atendimento médico em decorrência de uma ocorrência policial registrada na noite de quinta-feira na comunidade Marapani, na região de Cobija, departamento de Pando. Segundo informações preliminares divulgadas pelas autoridades, Matheus seria procurado no Brasil por supostos envolvimentos em diferentes crimes. Durante a operação que resultou em sua detenção, ele teria efetuado disparos contra policiais e acabou ferido. Após ser detido, o brasileiro teria conseguido escapar da custódia policial e se esconder em uma área de vegetação. Diante da fuga, as forças de segurança iniciaram uma operação de busca na região. Horas depois, Matheus foi localizado, recapturado pelos policiais. Ferido, ele foi encaminhado à unidade hospitalar para receber atendimento médico. Apesar dos cuidados médicos, a morte do brasileiro foi confirmada na tarde do sábado no Hospital Messuti, onde permanecia internado. As circunstâncias da operação dos disparos, da fuga e da morte deverão ser apuradas pelas autoridades bolivianas. Até o momento, as informações sobre os supostos antecedentes criminais do brasileiro permanecem sob a apuração. Da Regional do Alto Acre, Jair Correia, para o Sistema Público de Comunicação.
2: Quatro pessoas ficam feridas em colisão entre motocicletas no ramal do Mutum. Confira na reportagem, Ronaldo Duarte.
5: Quatro pessoas ficaram feridas após duas motocicletas colidirem de frente na noite de sábado no quilômetro 12 do ramal do Mutum, na zona rural de Rio Branco. Segundo informações, os irmãos José Leandro, de 28 anos, e José Leonardo Silva, de 25 anos, estavam em uma moto Titã e seguiu em direção à zona urbana quando tentaram desviar um buraco durante a subida de uma ladeira. Durante a manobra, o motorista teria invadido a pista contrária e batido de frente com uma Honda Bros, ocupada por Ariel Alves de Lima, 24 anos, e um adolescente de 17 anos. Com impacto, os quatro ocupantes caíram. Os irmãos sofreram escoriações e foram levados pelo SAMU ao pronto-socorro de Rio Branco. Já os dois ocupantes da outra motocicleta preferiram não ser atendidos. As circunstâncias da colisão deverão ser apuradas pelas autoridades responsáveis. Ronaldo Duarte, para o Sistema Público de Comunicação.
1: E durante uma forte chuva, uma caminhonete saiu da pista e capotou pelo menos duas vezes após aquaplanar. Esse acidente aconteceu na BR-364 e Ivan de Carvalho traz os detalhes para a gente.
8: Em decorrência das fortes chuvas que atingiu todo o Baixo Acre e Alto Acre no domingo, dia 13, um acidente foi registrado em decorrência da pista molhada no trecho da BR-317, no quilômetro 36 da Estrada do Pacífico, segundo informações. O veículo seguia em direção ao município de Assis Brasil, quando, ao passar por uma curva onde há um trecho com recortes, passagem de água sobre a rodovia, teria aquaplanado com o asfalto molhado. A caminhonete rodopiou e acabou deixando a pista. Na sequência, o veículo capotou por mais de duas vezes. No momento do acidente, estava na caminhonete dois homens e uma mulher. As vítimas conseguiram ser retiradas do veículo com auxílio de pessoas que estavam na mesma direção e em uma comunidade. Informações preliminares deram conta que os três ocupantes sofreram apenas luxações pelo corpo. O uso do cinto de segurança pode ter contribuído para reduzir a gravidade dos ferimentos. Os três foram encaminhados ao Hospital Raimundo Chaá, em Brasileia, onde receberam atendimento médico e ficaram em observação. O ponto da BR-317, onde ocorreu o acidente, é considerado problemático durante o período de chuva, devido ao acúmulo de água que fica na parte lateral e trecho da pista. Segundo informações, nesse trecho já outros acidentes foram registrados de forma semelhante. Segundo informações obtidas até o final do fechamento da matéria, o órgão de trânsito não foi acionado. A dinâmica do acidente e as circunstâncias que levam à saída da pista poderão ser esclarecidas após o atendimento, eventual levantamento das autoridades competentes. O apoio de informações de texto de Itamar Souza, Ivan de Carvalho, Sistema Público de Comunicação.
1: Mão perfurada após ser ferido a golpes de arma branca durante uma briga aqui em Rio Branco. Ronaldo Duarte traz para a gente os detalhes.
5: Jorge Cleudo Souza Nascimento, de 34 anos, foi esfaqueado durante uma discussão com um amigo no início da tarde de sábado, nas proximidades de uma quadra de grama sintética no bairro Defesa Civil, em Rio Branco. Segundo a vítima, os dois estavam consumindo bebidas alcoólicas quando começaram a discutir. Durante o desentendimento, o suspeito teria utilizado uma faca e atingido Jorge na região do peito e o ombro, provocando uma perfuração no pulmão. Mesmo ferido, Jorge conseguiu chegar até a praça e pedir ajuda. Uma equipe do SAMU realizou os primeiros atendimentos e encaminhou ao pronto-socorro, onde permaneceu estável. O suspeito fugiu após o ataque e não foi localizado durante as buscas realizadas pela Polícia Militar. O caso será investigado pela Polícia Civil. Ronaldo Duarte, para o Sistema Público de Comunicação.
2: Operação entre Acre e Rondônia apreende mais de uma tonelada de drogas. A apreensão ocorreu em uma residência localizada na zona rural de Ariquemes, em Rondônia. Ivan de Carvalho.
8: Uma ação conjunta da Força de Segurança do Acre e de Rondônia resultou na localização de um depósito com grande quantidade de droga e armas no último sábado, dia 12, em uma residência na zona rural de Ariquemes, Rondônia. A estimativa preliminar é de que a apreensão ultrapasse a uma tonelada de entorpecente. Caso a quantidade seja confirmada após a pesagem, a ocorrência poderá representar a maior apreensão de droga realizada com participação da Força de Segurança do Acre. O volume oficial dos entorpecentes ainda não foram divulgados pela autoridade. A operação foi resultado de 3 semanas de trabalho de inteligência, iniciando após denúncias anônimas apontando que uma grande quantidade de droga estaria sendo armazenada e transportada pela região. A partir do cruzamento de compartilhamento de informações entre as equipes de policiais, conseguiram identificar o imóvel e passaram a monitorar o local. Segundo as investigações, a residência funcionava como uma espécie de bunker, utilizado para uma organização criminosa para esconder drogas e armas. No endereço, as equipes localizaram o material que deu a origem e a apreensão. Participaram da ação Polícia Federal por meio da Delegacia de Epitaciolândia Acre e Guajará Mirim, Rondônia, o 5º Batalhão da Polícia Militar no Acre, o Batalhão de Polícia de Fronteira de Rondônia, BPFRON e GFRON do Acre, além da Polícia Rodoviária Federal. As investigações continuam. As forças de segurança trabalham para identificar outros envolvidos e esclarecer a origem do destino e toda a dinâmica relacionada ao armazenamento.

0: básico prestou os primeiros atendimentos e encaminhou o jovem ao pronto-socorro de Rio Branco. Na unidade, exames identificaram uma perfuração na região das costas do lado esquerdo. Até o momento, o autor e a motivação da agressão não foram identificados. A polícia não chegou a ser acionada para atender a ocorrência. Ronaldo Duarte, para o Sistema Público de Comunicação.
1: E agora nós vamos falar de uma ação extraordinária realizada por voluntárias que estão unindo aí solidariedade e trabalho para produzir perucas para o Hospital de Amor. Para quem não lembra, o Hospital de Amor é que trata sobre casos de câncer. E a Ângela Villanova vai falar para a gente dessa ação de solidariedade.
2: Entre tesouras, agulhas e doações voluntárias, transformam cabelos em perucas para pacientes que fazem tratamento contra o câncer em Rio Branco. O trabalho é realizado em uma fábrica montada no estacionamento do Hospital do Amor. O espaço recebe cabelos doados que passam por um processo de limpeza e preparação antes de serem transformados em perucas, como explica Adriana Benedita, voluntária do programa.
3: As pessoas podem doar seus cabelos, tanto aqui na prevenção, como em pontos, né, dentro da cidade. A gente faz o trabalho de limpeza, limpo o cabelo, trabalho o cabelo, lavo o cabelo para a gente dar sequência nas perucas. A gente tem um cuidado total. Alguns pacientes usam peruca, né? Outros não conseguem usar peruca, usa só a touquinha. Nós temos a touquinha, que é gratuita. Outros não gostam da touquinha, gostam só do turbante. Nós temos o turbante, que também é gratuito. A peruca, pessoal, é gratuita.
2: O trabalho é feito por 15 voluntárias que participam de turmas durante o dia, a tarde e a noite. Além das perucas, o grupo também produz toucas e turbantes, que são disponibilizados gratuitamente. A iniciativa busca levar mais do que um acessório para quem enfrenta o tratamento contra o câncer. Oferece acolhimento, cuidado e autoestima. A gerente Ana Maria Negreiros explica que as perucas não ficam restritas às pacientes de Rio Branco. O material também é destinado a mulheres que fazem tratamento contra o câncer e vivem no interior do Acre.
4: Não será só as nossas pacientes aqui do Hospital de Amor que podem receber essas perucas, serão todas as nossas pacientes do estado do Acre que estão fazendo tratamento oncológico. As portas vão estar abertas para que você venha aqui e receba a sua peruca também, para ficar mais bela, mais linda, para dar mais forças ainda para fazer esse tratamento, esses atendimentos tão necessários.
2: Quem tiver interesse em ajudar com esse trabalho, deve fazer o seguinte: procurar o Hospital do Amor ou entrar em contato com Estela Pires, coordenadora da fábrica de perucas, pelo fone 68 999 686688. Vou repetir para você anotar: 68 999 686688. Ângela Villanova para o Sistema Público de Comunicação.
5: Muito obrigado, Ângela Villanova. Agora são 11 horas e 58 minutos. Olha, Jesse, vamos embora deixar uma última matéria de hoje.
1: Vamos sim, Damião. Nós desejamos a você uma semana de paz e de bênçãos. E marcamos o compromisso de amanhã estarmos aqui, se Deus quiser, né, Dan?
5: Verdade.
1: Cheiro.
5: Ó, 20ª Parada do Orgulho LGBTQIAPN+, coloriu as ruas de Rio Branco e uniu cultura, turismo e diversidade no último domingo. Foi ontem. Vamos conferir na reportagem da Aline Cardoso.
6: Com muito brilho, cores, alegrias, trio elétrico e animação, a 20ª Parada do Orgulho LGBTQIAPN+, reuniu diversas pessoas no último domingo, dia 13, em um desfile pelas ruas de Rio Branco. Com o tema Orgulho que Movimenta o Acre, Cultura, Turismo, Diversidade e Empreendedorismo. O evento debateu a diversidade que empreende, gera renda e transforma. A concentração teve início às 15 horas no skate park no Parque da Maternidade. Em seguida, o público saiu pelas avenidas Ceará, Avenida Brasil e Getúlio Vargas até a região do Palácio Rio Branco, onde ocorreu o show da cantora paraense Gabi Amarantos. Este ano, o desfile teve uma alteração no trajeto. A alteração foi anunciada na última quinta-feira, dia 10, durante uma reunião entre os organizadores da parada e representantes.

0: agentes da Secretaria de Estado de Justiça e Segurança Pública, SEJUSP, e o Departamento Estadual de Trânsito, DETRAN. Segundo a SEJUSP, não foram registradas ocorrências durante a parada nos últimos 4 anos. De Rio Branco, Darlene Cardoso, para o Sistema Público de Comunicação do Acre.
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14: No Acre, 12 horas e 7 minutos. Hoje é uma bela segunda-feira, 14 de setembro de 2026. Está no ar o Lance Esportivo e a partir de agora você fica por dentro de tudo o que movimenta o esporte no Acre, no Brasil e no mundo. 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
14: Flamengo vence o Corinthians e reassume a liderança do Brasileirão. No vôlei, Brasil vence a Argentina e se classifica para as Olimpíadas de Los Angeles, sem perder nenhum set. Muralha falha duas vezes, mas Mirassol reage e empata com Vitória. Segunda-feira de Brasileirão, hoje tem Bahia e Remo, né, na Arena Fonte Nova. Técnico português Luiz Castro Luiz Castro é demitido do Grêmio após a derrota de virada para o Vasco. Foi ele e toda a sua turma. E já contratou Renato Gaúcho. Santos anuncia Felipe Coutinho. Ah, é o quinto reforço na atual janela, hein, gente? Torneio de vôlei de praia é um sucesso na arrecadação de brinquedos. Rio Branco levanta a taça no estadual dos 50+. Galvez reveste o quadro e se classifica no sub-17. E Santa Cruz garante vaga na final. Acreano muda de clube nos últimos momentos da janela de transferência. Você vai saber essas e outras aqui no programa, que está apenas começando.
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14: Nosso boa tarde para você que estava ligado aqui na Difusora Criana 104.5, também na Aldeia FM 96.9, e agora vai ficar no Lance Esportivo desta segunda-feira. Boa tarde, Edmar Bezerra, Edmar Souza, rapaz, o saudoso, né, rapaz? O pai do Márcio aqui, saudoso, né, Edmar? Mas o Edmar Souza que está lá nos botões da FM 96, e aqui está o Márcio Ramos, né? A nossa frente aqui é Darlene Cardoso. Tudo é saudoso, né? Saudoso Jorge Cardoso, saudoso Edmar Bezerra, né? Todos já passaram aqui no microfone da Difusora também, tá certo? E nosso boa tarde para você, que está dando o prazer da sua audiência aí no seu rádio, no seu carro, na sua chácara, na sua fazenda. Faça que nem o Zeca, né? Tá aqui já o Zeca e a Lúcia, dizendo, nós estamos ligados aqui a partir de segunda a sexta, e sexta-feira o homem foi transparecer, relaxar a mente, né? Pescar.
18: Foi.
14: É, porque se ele vai no domingo, você ia pegar vento, frio e chuva. Tá certo? Um abraço. É, vamos então começar o programa, porque...
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14: E ontem o Flamengo venceu o Corinthians no Maracanã pela 27ª rodada do Campeonato Brasileiro. Bruno Henrique marcou aos 43, chegando aos 44 do segundo tempo, e garantiu a vitória rubro-negra no fim da partida. O Flamengo abriu o placar logo aos 2 minutos da etapa final com Lucas Paquetá. Aproveitando uma pichotada do Hugo Souza, a equipe carioca controlava as ações, mas o Corinthians, que entrou em campo com uma formação alternativa, chegou ao empate aos 32 minutos com um golaço. Em jogada bonita de toque de pé, em pé, e ela chegou no Guinegão para fazer o gol do empate. Mas aos 44, o Bruno Henrique aproveitou um cruzamento que veio da esquerda e subiu muito alto, hein? De olho aberto, e meteu lá dentro. Chega aí, Eduardo Amaral, contando essa história.
19: Mais de 70 mil pessoas foram ao Maracanã neste domingo para acompanhar a partida entre Flamengo e Corinthians pela 27ª rodada do Campeonato Brasileiro. O jogo foi só decidido nos acréscimos, com o Flamengo garantindo a vitória e recuperando a primeira posição na competição. Os donos da casa abriram o placar aos 2 minutos do segundo tempo com um gol de Paquetá. O Corinthians empatou com o Guinegão aos 32 minutos da segunda etapa. Mas aos 43 do segundo tempo, foi a vez de Bruno Henrique marcar o segundo gol do Flamengo e garantir a vitória rubro-negra. O técnico flamenguista, Leonardo Jardim, comentou o resultado e a disputa pelo campeonato.
20: Tudo aquilo que os jogadores desenvolvem dentro de campo, primeiro, tem a ver com aquilo que eles trabalham, não é? Trabalham para fazer este tipo de jogo. Nós, da nossa área, nós tentamos dar as melhores condições. Também para que eles desenvolvam o seu trabalho, e depois a ambição de querer ser dominante, de querer ser pressionante, e é isso a nossa forma. E hoje disse aos jogadores, acho que foi, se há justiças no futebol, foi este resultado, porque 33 remates contra 3 do adversário, 33 finalizações contra 3, 10 remates ao gol contra 1 remate ao gol, e ficar um empate não era de uma injustiça tão grande para o futebol.
19: Com a derrota, o Corinthians estacionou nos 32 pontos e ocupa a 13ª posição do campeonato. Na outra partida de domingo, o Mirassol e Vitória empataram em 2-2 em jogo disputado no estádio Campos Maia. Com 2 falhas do goleiro Muralha, o Vitória chegou a abrir 2-0 de vantagem, com o René marcando as 2 vezes, uma aos 3 e a outra aos 12 minutos do primeiro tempo. Mas no segundo tempo, o Mirassol buscou empate, com gol de Bruno Santos aos 22 minutos da segunda etapa. E o empate veio já no final da partida, com gol de Edson Carioca. Com o resultado, o Mirassol chegou a 29 pontos e ultrapassou o Grêmio, ficando na 15ª posição da tabela. Já o Vitória chegou a 33 pontos e ocupa a 12ª posição no campeonato. Todas as outras partidas do fim de semana foram realizadas no sábado. Em Porto Alegre, o Vasco venceu por 2-1 o Grêmio de virada em jogo disputado na Arena. O resultado culminou com a demissão do técnico gremista Luiz Castro. Em Minas Gerais, o Atlético venceu o Fluminense por 3-1. Já em Santa Catarina, o Inter venceu a Chapecoense por 2-1. No Clássico Paulista da rodada, o Palmeiras ganhou do São Paulo por 2-0 e segue em busca do Flamengo na disputa pelo título. Botafogo e Bragantino empataram em 1-1. E na Vila Belmiro, o Santos venceu o Cruzeiro por 2-1. 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
14: Aí então, e falando em Grêmio, o Grêmio já tem um novo treinador e será o velho conhecido de poucas horas depois de anunciar a demissão de Luiz Castro. O tricolor gaúcho correu no mercado e acertou o retorno do ídolo Renato Gaúcho. E alguns detalhes separavam a assinatura de um contrato válido até dezembro de 2026, com renovação automática até o fim de 2027, caso alcance metas estabelecidas em contrato. Né, o Renato Gaúcho, que o Luiz Castro, ele foi galgado assim, a ficar mais um pouquinho no comando do Grêmio, pela vitória. Vitória da Copa do Brasil, que ele passou do Internacional, o Grenal, né? E aí você ganhando o Grenal lá, tá tudo bem. Então, protelou aí em 4 meses ele lá na frente do Grêmio. Mas aí, com certeza, o Grêmio já vinha conversando com o Renato Gaúcho, porque ontem, né, ontem, a filha do Renato Gaúcho, sem querer, querendo, ela postou lá nas redes sociais dela que o pai
18: ia ser o treinador,
14: já ia ser o treinador, já era o novo contratado do Grêmio. E já postou até com a camisa do Grêmio, né? O Renato Gaúcho sendo já a foto dela com ele. Então, vamos saber mais aí. Ele volta aí, o Eduardo Amaral.
19: O português Luiz Castro não resistiu a uma nova derrota no Campeonato Brasileiro e foi demitido neste domingo do comando do Grêmio. A demissão aconteceu após o time gaúcho perder de virada no sábado para o Vasco. A partida foi disputada na Arena do Grêmio e terminou 2-1 para os cariocas e tornou insustentável a permanência de Castro na equipe. Com a derrota, o Grêmio seguiu com 28 pontos na competição e fechou a rodada na 15ª posição. O nome mais cotado para assumir o comando da equipe é de Renato Gaúcho, ídolo gremista. Antes de definir o novo treinador, o time será comandado por outro...

0: do Vale pela 27ª rodada do Campeonato Brasileiro. A partida acontece na Arena Fonte Nova, em Salvador. Uma vitória do Bahia vai descer o Fluminense da quarta para a quinta posição e deixar o Remo em maus lençóis. As equipes entram em campo com objetivos distintos na competição. O Bahia, comandado pelo técnico Rogério Ceni, faz uma boa campanha e ocupa a quinta posição com 43 pontos. Se vencer, vai a 46. Logicamente, já passa o Fluminense, que tem 45. Os resultados da rodada beneficiaram o clube baiano, que em caso de triunfo terminará a noite no G4, ultrapassando o Fluminense. Já o Remo ocupa a 19ª colocação com 23 pontos, lutando intensamente contra o rebaixamento. O time paraense precisa vencer fora de casa para seguir vivo em busca da permanência na elite do futebol brasileiro, coisa que não fez dentro do Mangueirão contra o Curitiba e também contra o Flamengo. Ali foram 6 pontos que ele deixou sair por entre os dedos, né? Principalmente o do Curitiba, que estava perdendo por 1-0, virou para 2-1, depois tomou a revirada 3-2.
1: E o Paysandu, ele anuncia o técnico Mazola Júnior.
0: Mazola Júnior, que já passou pelo Remo,
1: já passou por lá também. É, depois de 12 anos, assume o papão nas 4 rodadas decisivas para o acesso. É, meu amigo.
0: É, tá brigando aí.
1: Vamos ver o que é que vai dar. Papão e Remo.
0: É, mas a briga lá é bicolor, né?
1: É.
0: Bicolor, que é o
1: Paysandu. Paysandu.
0: Tá certo? Vamos então falar de voleibol, porque o domingo foi histórico para o vôlei feminino brasileiro. A seleção atropelou a Argentina por 3-0. O primeiro set foi difícil. 26-24, eu assisti esse set. E a Argentina, a hora passava na frente, a hora o Brasil. E lá no 26-27, 25-19, 25-16, e conquistou o Campeonato Sul-Americano de forma invicta e garantiu vaga antecipada para os Jogos Olímpicos de Los Angeles. E é bom que se diga, sem perder nenhum set. É, o Brasil ontem fez bonito. A partida decisiva foi disputada diante de um ginásio do Maracanãzinho totalmente lotado no Rio de Janeiro, com a taça elevada sem perder, né? Com a taça elevada sem perder nenhum set ao longo de 5 jogos, uma campanha que consolidou a superioridade continental do Brasil. Campanha de 5 vitórias em 5 jogos, 15 sets vencidos e nenhuma derrota. A Maratona Olímpica, o Brasil disputará a sua 13ª Olimpíada na história em busca do tricampeonato após os outros de Pequim 2008 e Londres 2012. Mas nós tivemos também ontem, né, o Pio, melhor brasileiro, e não perdeu nenhuma corrida que ele participou esse ano. E ontem, nos 400 metros com barreira, ele foi campeão também, né? Ontem o Brasil estava com tudo, né? Já foi classificado das Olimpíadas no vôlei, no atletismo. O Pio, nos 400 metros com barreira, arrebentou e chegou em primeiro lugar novamente. E, rapaz, o cara está diferente, né, agora. Ele está com um cabelão, aí botou uma tiara. Uma tiara, assim, para segurar o cabelo e tal. E foi para cima. E parabéns ao Pio aí. E o Santos anunciou Felipe Coutinho, 5º reforço na atual janela, 12h21. Nosso boa tarde para você, que está chegando agora aqui no Lance Esportivo. O Santos anunciou hoje, hein, a contratação do meio atacante Felipe Coutinho na última semana. O clube e jogador já haviam costurado um acordo, restando apenas a conclusão dos exames para o anúncio oficial. O novo reforço, inclusive, já treinava no CT Rei Pelé e esteve presente ao camarote, de Neymar na Vila Belmiro, na vitória por 2-1, no sábado do time paulista sobre o Cruzeiro, no último sábado. Muita chuva na Vila Belmiro sábado, mas o Santos foi para cima, né? Aos 34 anos, Coutinho estava livre no mercado desde quando deixou o Vasco. Clube onde teve 2 passagens, com a mais recente encerrada em fevereiro deste ano. O contrato tem apenas 3 meses de duração, com gatilhos por performance. O modelo é semelhante

0: esportivo. Inclusive, tem matérias aqui, tem matéria aqui com ele, hein? É, direto lá do Recife, né? Você vai saber daqui a pouquinho no Lance Esportivo. Às 12:23, vamos falar de vôlei. Vôlei mais de praia, o vôlei que teve um torneio de vôlei, mesmo com chuva, mas os atletas inscritos, todos estavam lá, tiveram aí uma boa participação do público e muita gente participou e levou o seu brinquedo, Zezinho Melo.
1: É, e ganhou espaço o vôleibol de praia no estado do Acre, está fazendo um sucesso tremendo. Quem vem com esta matéria, às 12:24, é Alberto Casas.
0: Eu chego no Lance Esportivo para falar do torneio de vôlei de praia que aconteceu na ABB, visando a arrecadação de brinquedos. Maria Luísa, que é uma das coordenadoras, chega agora falando a respeito de como foi o evento, Luísa. Boa tarde.
2: Boa tarde, Alberto.
0: Como é que foi? Supriu a expectativa aí da coordenação, o evento?
2: Foi, a gente ficou muito feliz com o resultado, a gente conseguiu fazer uma arrecadação bem bacana, foi maravilhoso nosso evento.
0: Mesmo com chuva, mas não atrapalhou muito?
2: Não, a chuva atrapalhou só um pouquinho, mas a gente deu uma parada com os jogos masculinos, porque eram na quadra descoberta, mas foi pouco tempo, e aí os meninos estavam bem empolgados, jogaram, foi na chuva mesmo.
0: O quarteto feminino foi mais tranquilo do que disputaram aí na quadra coberta?
2: Foi, foram jogos assim muito bem disputados. As meninas deram um show nas quartetos.
0: Ô Luísa, então, como você disse, superou as expectativas, agora é arrecadar, dividir para poder ser entregue no mês de outubro?
2: Isso, a gente vai se organizar direitinho para a gente fazer os pacotes ainda, nós vamos reunir eu e as minhas amigas para a gente fazer os pacotes bem bonitinhos e a gente encaminhar para as creches da zona rural.
0: Essas creches que já foram pré-selecionadas, né?
2: Foram. Eu te passo essa informação melhor, com o nome direitinho, na próxima vez que a gente conversar, mas já está tudo catalogado, a gente já tem para onde mandar.
0: Tá certo, Luiz, eu agradeço a tua participação e desejar sucesso aí na entrega desses brinquedos e que venham mais pela frente, né?
2: Sim, eu quero agradecer a todas as pessoas que se disponibilizaram a ajudar, principalmente os atletas que foram para lá fazer o espetáculo. E eu quero agradecer a vocês que nos ajudam a divulgar e fazer o nosso trabalho dar certo. Muito obrigada, viu?
0: E os resultados do torneio Pro Brinquedos da ABB 2026, no feminino, a equipe campeã foi a CTE. Equipe vice-campeã, as Amazonas. E o terceiro lugar ficou com Amigas do Vôlei. No masculino, a dupla campeã, Sávio e Sales. Dupla vice-campeã, Figas e Adrian. Terceiro lugar, Arthur e Fabiano. E esse torneio teve o apoio da ABB e também da Rádio Difusora Acreana. Alberto Casas para a Rede Pública de Comunicação. E uma das escolas municipal rural é a professora Terezinha Miguel. Eu recebo aqui a informação da Maria Luísa do Vôlei, que é coordenadora da escola rural professora Terezinha Miguel. É uma das que estão catalogadas, credenciadas a receberem esses brinquedos aí no mês de outubro, que está bem próximo, né? Hoje já são 14, Zé.
1: Já são 14, está chegando o dia do Dia da Criança, e essas crianças desta escola serão beneficiadas, né, com brinquedos adquiridos no voleibol de praia. Parabéns aí à coordenação.
0: Às 12:27, Márcio, fatura aí, porque daqui a pouquinho tem muito mais para você.
1: Um abraço ao Bazar, lá no Rio Branco Futebol Clube.
0: Rapaz, está ligado todos os dias o Bazar, viu?
1: Todos os dias, e disse que os apartamentos já estão praticamente prontos.
0: É, porque faz um tempinho já que, desde lá do primeiro turno do Campeonato de Futebol Profissional, Série B, que o presidente Gerson Boaventura deu a declaração que tinha começado já a reforma, né?
1: Verdade.
0: E agora já teve um tempinho e não tão parado, tão em... de vento em popa. O Felipe Azevedo também está ligado conosco, dando o prazer da sua audiência. 12:28, é hora de faturar.

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7: Às 12 horas 33 minutos da capital acriana, aqui o Lance Esportivo na sua segunda meia hora, na sua difusora FM 104.5, na Aldeia FM 96.9 e as rádios do interior que estão em cadeia com a gente nesse horário, né? E Feijó, né, Zezinho? Ele está ligado conosco lá.
8: Todo mundo lá, o pessoal Feijó, Tarauacá, Brasilense, Chapuri, Sena Madureira e o Vale do Juruá.
7: E a Socorro Lima e o Odilardo Marques, advogados, estão aqui ligados conosco, dando o prazer da sua audiência. Vamos falar agora de futebol menor, sub-17, porque sábado tivemos aí rodada no Tonicão e o PH é quem chega com as notícias do Santa Cruz.
9: O destaque agora no Lance Esportivo, amigos ouvintes, é o futebol acreano, mas precisamente a categoria sub-17. No último sábado, no Tonicão, tivemos as partidas de volta da fase semifinal. No segundo confronto, o Santa Cruz conseguiu reverter a vantagem do Independência, tinha perdido o primeiro jogo por 1-0 e ganhou a segunda partida por 3-1. Dois gols do GG, um do Campinas e o Davi marcou, cobrando penalidade para o Independência. Santa Cruz e Galvez começam a decidir o Campeonato Estadual Sub-17 na próxima quarta-feira, também conhecido como Depois de Amanhã, às 5 horas da tarde, na Arena da Floresta. Quem está presente com a gente no Lance Esportivo é o técnico Thiago Teles, comandante do Independência. Foi um jogo que sobrou transpiração e faltou saber jogar?
10: No final ali, já depois do segundo gol. Primeiramente, o primeiro gol que a gente tomou foi um gol que não era pra ter tomado, uma falha do nosso goleiro, infelizmente. Acontece do jogo. E aí, no segundo tempo, eu precisei, como eu falei pra ti ali, precisei sair um pouco mais pro jogo. A gente acabou tomando o segundo gol. E aí, entrou muita questão da estrutura do Santa Cruz, as peças que eles tinham, né? A questão de eles estarem bem melhor fisicamente que a gente. A gente teve que se expor pro jogo. Conseguimos achar um gol de pênalti ali. E aí, a gente se jogou pro ataque. Faltava ali 5, 7 minutos. E aí, infelizmente, aqui no final, a gente já muito desorganizado, Acabamos tomando o terceiro gol. Mas acho que é parabenizar os meninos pela campanha. A gente montou o time durante a competição. Chegamos na semifinal contra um time que já tem uma estrutura, que tem uma base, tem um time entrosado. E a gente conseguiu dar trabalho para eles, ganhamos o primeiro jogo, né? Mas agora é levantar a cabeça. Estou muito orgulhoso dos meninos, orgulhoso pelo meu trabalho também. Peguei o trabalho aí muito em cima da hora, nunca tinha sido treinador. E apesar disso, a gente conseguiu mostrar alguma coisa e conseguiu chegar na semifinal do campeonato. Então os meninos estão de parabéns e é isso.
11: Um Thiago que deixa de ser preparador físico e passa a investir na carreira de técnico?
10: Paulinho, eu sempre tive vontade de ser treinador, né? Mas aí, apesar da idade, mas eu sempre tive essa vontade. Só que profissionalmente, no profissional falando, eu ainda quero continuar como preparador e começar a pegar esses trabalhos na base para ganhar uma experiência, né? Ganhar uma cancha, para aos poucos a gente ir para esse cenário da parte profissional mesmo.
11: Sucesso.
10: Valeu, Paulinho, tamo junto, tá?
11: Do lado do Santa Cruz, muita comemoração. O garoto GG, que foi um dos destaques do Santa Cruz na fase de classificação, barrado para o primeiro jogo das semifinais, voltou ao time titular e fez a diferença. Não só pelos gols, mas também pela partida que o GG fez no sábado. Inclusive, ajudando muito na marcação. 2 gols, uma grande atuação e o mais importante, GG, Santa Cruz finalista.
12: Primeiramente, agradecer a Deus. E segundo, o Cristiano, que me deu uma oportunidade de jogar uma semifinal de jogo grande. E o que a gente tem na semana toda, a gente conseguiu fazer hoje.
11: Foi um jogo de superação, um início muito nervoso, com o Independência tendo a vantagem de jogar pelo empate, GG.
12: Sim, eles tiveram uma vantagem de 1-0. A gente teve que correr dobrado hoje e conseguimos reverter o placar.
11: Projetando a primeira das finais contra o Galvez na próxima quarta-feira. O Galvez em busca de um tetracampeonato e o Santa Cruz querendo quebrar uma inscrita no Sub-17. Duelos difíceis?
12: Sim, a gente vai tentar tirar essa equipe de 3 anos com um bom desempenho.
11: Sucesso.
12: Amém.
11: Quem também participa com a gente do noticiário do Santa Cruz é o técnico Cristiano Menezes. Tinha um peso essa classificação para a final, Cristiano?
13: Paulinho, acho que existe derrotas que vêm na hora certa. Ninguém gosta de perder. Eu estou no 4º ano do clube, foi a minha 2ª derrota, né? Mas nos ensinou muita coisa, mexeu com o brilho de muitos jogadores. O peso é a responsabilidade sempre de estar no grande clube aqui da nossa região, do nosso estado. E quem está aqui tem que ter responsabilidade, tem que ter pressão. Eu gosto disso, mas... agora eu vou dormir mais aliviado, porque essa semana não foi tão boa.
11: Projetando o primeiro jogo das finais na quarta-feira, como é que você imagina os treinamentos realizando os ajustes necessários?
13: A gente vai ter pouco tempo, porque quarta-feira já é o primeiro jogo, sábado é outro jogo. Eu vou sentar com o Ítalo, né, para a gente programar bem a semana. O que me deixa satisfeito é porque durante essa competição a gente... jogou em vários sistemas, né? Teve muitas variações. E a gente vai estudar aí a equipe do Galvez e vai planejar aí amanhã, essa semana, né, esse microciclo. Mas com certeza a gente vai chegar bem preparado.
11: Quem acompanha o futebol de base, eu não vou nem dizer o Santa Cruz, vou falar o futebol de base, pode perceber que você mexeu muito na equipe hoje no duelo contra o Independência. A necessidade te fez mexer, projetando para o Galvez. Também pode vir uma equipe modificada?
13: Paulinho, eu tenho sempre comigo que eu não sou um treinador de futebol ainda. Eu estou me formando em um treinador de futebol, apesar de ocupar a função. Mas eu falo para todo mundo que eu estou no meu estágio probatório e eu estou me formando em um treinador de futebol. E depois da derrota, eu sabia que eu tinha que dar uma resposta. Eu sabia que não são os meus jogadores que perderam apenas, não quis colocar a culpa neles, mas eu sabia da responsabilidade que eu tinha para fazer mudanças, né, para estudar o adversário e saber como melhorar nessa situação. E eu acho que eu precisei fazer algumas escolhas no jogo passado, inclusive a saída do GG. Hoje eu precisei tirar o João Guilherme. Né? Vida de treinador é assim, tem que tomar decisões, mas eu tenho a responsabilidade que eu precisava dar um retorno, dar uma mexida no time, que era para agir como um treinador precisa.
11: O elenco do Santa Cruz reapresenta-se ao técnico Cristiano Menezes nesta segunda-feira à tarde no CT do Cupuaçu. Trabalho hoje, amanhã e na quarta-feira, 5 horas da tarde, Arena da Floresta, primeiro jogo das finais contra o Galvez. Título que vale, além da taça, as vagas do Acre na Copa do Brasil Sub-17 e na Copa Capital na temporada de 2027.
9: Paulo Henrique Nascimento, Sistema Público de Comunicação.
7: Às 12 horas, 40 minutos da capital acriana. Como o Paulo Henrique falou aí, é contra o Galvez. E saber, então, do lado do Galvez, do Imperador, como é que foi reverter esse placar, Paulo Roberto?
14: Destacar a semifinal do sábado, jogo da volta entre Galvez e Andirá. O primeiro confronto foi vencido pelo Morcego por 2-1. Naquela altura, o time andiraense reverteu a vantagem que tinha no adversário, por ter feito a segunda melhor campanha da fase classificatória. O Galvez entrou nas semifinais precisando de dois resultados. Dois empates eram o suficiente para avançar. O time do Ariano Santos mudou a postura no confronto do sábado. Entrou pressionando seu adversário. E antes dos 20 minutos, Demerson fez 1-0, placar do primeiro tempo. Veio a etapa final, aí foi a vez do Bandirá, que não fez um primeiro tempo dentro do programado, muito discreto, mudar a postura. Buscou atacar o adversário, buscou pressionar, mas foi o Galvez que marcou novamente. Uma jogada errada do setor defensivo do Andirá, Demerson aproveitou e fez 2-0. O Andirá deu uma esperança ao seu torcedor. Fez o gol através de Ítalo. O Galvez ainda teve um jogador expulso. Um 2-1 no placar, o Andirá foi atrás do empate. Mas aí, um novo erro da marcação andiraense, do meio campo e a defesa, resultou numa penalidade. Penalidade essa que o Daniel cobrou com a extrema categoria, uma frieza tamanha, na cavadinha, deslocando o goleiro Felipe do Morcego. 3-1 no placar, o Andirá se jogou de vez ao ataque. E novamente, em um contra-ataque, Yuri, que acabara de entrar, recebeu a bola no seu campo de defesa. Uma bola tocada pelo Demerson. E aí o time do Andirá estava todo no ataque, inclusive o goleiro Felipe. O Yuri atravessou todo o campo, só não entrou com bola e tudo porque não quis. Gol vazio, 4-1. Andirá eliminado. Galvez na final do estadual Sub-17. Depois do confronto, o atacante Daniel falou do gol marcado na penalidade, a maneira com que ele executou a cobrança. Vamos ouvi-lo.
15: A gente treina para isso, né? No treino a gente executa. Tem que fazer aqui também, pô. Sem pressão, entendeu? Isso aí é um jogo como se fosse, para mim, uma brincadeira. Eu me divirto aqui e é isso aí. Deus é bom.
16: Acabadinha.
15: Famosa cavadinha ali, né?
16: Já... O Chubado já faz sempre isso.
15: Eu não sou muito de bater pênalti não, né? Mas hoje eu tava muito confiante e graças a Deus fui feliz ali na cobrança.
14: Foi de uma frieza tamanho, Daniel. Cobrança de gente grande. Segundo ele, treina todos os dias. Outro que também comentou o gol marcado foi o atacante Yuri. Perdeu a posição durante a semana, entrou no jogo e marcou o quarto gol.
17: Eu não pensei duas vezes não, porque antes do jogo começar... Foi uma semana difícil, eu treinei mal, comecei de banco e comecei a orar e graças a Deus veio o gol. Quando tava com o goleiro fora, eu falei, ele vai dar em mim, eu vou fazer o gol. E graças a Deus aconteceu o gol e agora é a final. Que gol.
16: Mas o teu pai, o Davi, o Luquinha, teu irmão, eu tinha assistido lá no Rio de Janeiro.
17: Antes do jogo, meu pai mandou ele postar, eu falei, eu vou fazer o gol. Eu entrei e fiz, graças a Deus.
14: Com o resultado, o Imperador mantém viva a chance de conquistar o tetracampeonato da categoria, já que vai decidir a competição contra o Santa Cruz. O primeiro jogo, quarta-feira, 17 horas, na Arena. Paulo Roberto, Sistema Público de Comunicação.
7: Então, definido para quarta-feira, tem Imperador e Santa Cruz. Se não me engano, é o quarto ano seguido que esses dois times disputam essa competição.
8: É, e só dá os dois mesmo, né? Sempre os dois.
7: Tem trabalho de base, né?
8: É trabalho de base. Estão trabalhando na base. Né, com muito cuidado e com muita cautela. Isso é que é importante. Os outros não cuidam das categorias de base, os dois estão cuidando.
7: Então vamos sair das categorias de base e vamos para os 50 mais. Jogadores que já brilharam no futebol acreano profissional, hoje estão brilhando nos 50 mais. E o Acre tem uma federação, né? Você que não sabia, o Acre tem a Federação de Futebol Master. E foi quem organizou essa competição que terminou lá no estádio José de Melo no último final de semana.
8: É, e o Rio Branco levou a melhor nesses 50. Vem aí, Alberto Casas, conta essa história.
7: Eu chego no Lance Esportivo agora para falar a respeito do Campeonato 50+, que é o primeiro que a Liga Acreana de Master realizou. Francisco Leitão, que é membro da comissão técnica do Rio Branco, como também membro da federação, e sagrou-se campeão no último domingo, no último final de semana. Boa tarde, Leitão.
18: Boa tarde. Como estão todos aí? Tá tudo bem?
7: Tudo tranquilo.
18: É um prazer falar com vocês aí.
7: Como é que foi, então, essa grande decisão no José de Melo contra o Baixadão?
18: É, o Casas, foi um grande jogo. Quem tava lá, eu acho que deu bem para ter ali no seu imaginário como era outrora, grandes equipes que tinha aqui de futebol composta pelo Rio Branco. Mas foi um jogo duríssimo, um adversário difícil, com certeza, os meninos do Baixadão. Mas foi um jogo, inclusive, também muito bem disputado, muito, muito leal, acima de tudo. Foi um futebol muito, muito bonito de se ver, com certeza, né? E o Rio Branco, né, teve por ter um grande adversário, é tanto que o jogo, a decisão foi ali decidido nos pênaltis, né? Então, graças a Deus, o Rio Branco se consagrou campeão. E, acima de tudo, em cima de um grande adversário também, que exigiu muito do Rio Branco.
7: E esse foi o primeiro campeonato realizado pela Federação Acreana de Master?
18: Na verdade, ele já vem ativamente, né, a federação fazendo grandes campeonatos. O que mudou aí, o primeiro, no caso, porque a gente tem uma nomenclatura, né? Aí, Campeonato Rio Branquense, por exemplo, houve lá atrás. Aí agora foi o Campeonato Acreano, que é o primeiro, onde abrange até municípios, se quiser participar, essas coisas e tal, também pode, entendeu? Mas é um campeonato, foi o primeiro pelo fato, assim, de ter realmente essa nomenclatura lá, esse rótulo, né, de ser o Campeonato Acreano de Março e tal. Mas que as equipes são as mesmas que sempre participam. Então, são muitas equipes, são de sempre 14, 15 equipes que participam desse campeonato, já organizado pela nossa federação, que graças a Deus tem feito o possível para as coisas realmente fluírem melhor, no tocante aí essa participação dos 50 a mais, que também, inclusive, muito bem organizado, por sinal, pela federação, né? Inclusive elogiado por muitos, eu seria até suspeito para falar, porque eu participo, mas assim, uma organização muito bem feita por todos nós lá, para que possamos realmente trazer lazer e entretenimento aí para essa rapaziada aí que já pararam de jogar futebol, a maioria de uma forma profissional, mas hoje ainda tem esse alento, né? Que é você participar nos 50 a mais, que é excelente, com excelente qualidade também o futebol, muito agraciado aí quem vai realmente assistir.
7: Com a quantidade de equipes participando, dá para se ver que os 50 a mais tem muita gente ainda em forma, né?
18: Sim, tem vários atletas aí, inclusive também em outras equipes, né? Conhecidíssimo aí de todos, como vocês, posso até citar alguns aqui, né? Do tipo, o Ico participa. O Hélio, que, né, foi os ex-jogadores aí, a grande maioria. Tem também tem o Alan, né, tem o Redson, participa lá por outra equipe. Tem vários atletas, né, nesse nível aí que jogaram e hoje eles estão participando aí junto com os grupos aí, né, cada um defendendo as suas cores ali, mas é de suma importância. E eles ficam espalhados, todos aí que já usei jogadores, e se juntam mais, inclusive no Rio Branco, né? Tem bastante gente que já jogou futebol, né? Esse grupo aí é um grupo maravilhoso. Tem o Cleo do Chefe, que inclusive é novo aí, participou já e participa sempre também com o grupo. Tem mais gente, tem o Lopes, tem muita gente no Rio Branco aí, desse grupo aí, um grupo excelente do Rio Branco, pode ter certeza, né? E um grupo, acima de tudo, muito unido também, faz parte também, mas é um grupo bem qualificado. Mas tem grandes equipes também, pode ter certeza, excelentes equipes também. E o Rio Branco é uma das equipes aí que participa e tentando sempre fazer o possível para honrar, né, a tradição e o nome do Rio Branco, acima de tudo. E tem dado certo, isso é que é importante.
7: Leitão, agradeço a sua participação aqui no Lance Esportivo, trazendo aí esse título, mais um para o Rio Branco e o primeiro do Acreano de Master 50 a mais.
18: Mais um, exatamente, Cassas, mais um. A gente agradece aqui vocês aí pela oportunidade. E aqui o nosso agradecimento a todos aqui, que sempre a você, inclusive tem dado espaço aqui para nós aqui, quanto a federação e o próprio Rio Branco, que está aqui envolvido, né, em todas essas competições de Master. Valeu, muito obrigado aí, tenha uma boa...

0: saber que um acreano que estava lá na Chape, mas antes eu mandar um alô aqui pro Rodomilson Lucas, tá ligado conosco lá na rodoviária.
1: Um abraço para você, meu amigo.
0: O popular Micharia, né? E o acreano mudou de clube nos últimos momentos da janela de transferência. E o Paulo Roberto foi saber dessa história e trazer aqui para os nossos ouvintes. Volta aí, Paulo.
2: Trazer uma reportagem com o acreano Neto Pessoa, atacante que estava atuando no futebol catarinense, estava defendendo a Chapecoense. Na sexta-feira, o último dia da janela de transferência no Campeonato Brasileiro da Série B, o Neto Pessoa largou a Chape e seguiu para Recife. Vai defender o Sport Clube do Recife até o final da temporada de 2027. O Neto está conosco no programa, como sempre faz, atende muito bem a reportagem do Sistema Público de Rádio. Vamos ouvi-lo? De quais os motivos o levaram a deixar o sul do país e retornar ao Nordeste brasileiro?
3: Fala, Paulo, tudo bem? Um prazer estar falando com você novamente. Então, Paulo, eu tinha um contrato com a Chape até abril, né? Abril do próximo ano. Mas no momento eu acho que não vinha tendo as oportunidades, né, que eu poderia ter. Então, de uma forma amigável, né, a gente acabou rompendo. E também a grande oportunidade, né, que a Bis tinha uma camisa tão pesada que a do Sport, uma camisa que uma potência no Nordeste, uma potência no futebol brasileiro. Tem uma grande história no futebol brasileiro, né? Então é um desafio que move qualquer atleta, qualquer jogador. Um dia sonha em jogar em clubes desse porte, né, desse nível. E no momento que eu tive o convite da direção do Sport, acho que não pensei duas vezes. E graças a Deus as coisas deram certo, se encaminharam bem. Tinha outras propostas do futebol brasileiro, de equipes de Série B, mas por se tratar do Sport, acabei escolhendo o Sport.
4: O Neto, a cidade você já conhece muito bem aí, Recife, pois você defendeu o Náutico, inclusive tendo um acesso com o Timbu. E agora você vai para um dos adversários ferrênio. Até outro dia, o Gilmar Dalpozo era o técnico. Ele acabou demitido e agora vem aí o Mariano Sosso, um treinador que é argentino e estava na equipe do Defensa e Justiça. Como é que vai se trabalhar com essa nova metodologia?
3: Paulo, a cidade eu tive o prazer de viver aqui em 2019. Conheço muito bem a cidade, o clima, a culinária. Então, a questão de adaptação, eu creio que vai ser bem rápido, né? Até porque o clima é bem parecido com o clima que nós temos no Acre. Então, muito quente, muito calor. Então, é um local que eu tô bem adaptado. E em respeito ao Mariano, cara, o Mariano é um grande treinador. Treinador que tem uma metodologia totalmente diferente dos últimos treinadores que eu vinha tendo aí nos clubes. Nos dois primeiros treinos que eu tive com ele, já deu para ver que é um cara que gosta muito de intensidade. Tem uma proposta de

0: e possa ser o início de um grande trabalho, de um grande projeto, que a gente possa conquistar todos os objetivos do clube. E mais uma vez agradecer aí pela honra que é estar falando com você, você que é uma figura ilustre do nosso esporte, né? Então, para mim é sempre uma satisfação imensa estar atendendo aí seus pedidos, tá bom? Fica com Deus, um grande abraço.
1: Na verdade, o Neto Pessoa, ele estava sem jogar na Chapecoense desde agosto. E a situação no clube catarinense não é nada boa. Treinadores e mais treinadores têm passado no comando da equipe. E a Chapecoense, que alega não ter recurso, não ter dinheiro para a formação de um time forte, deve cair novamente para a segunda divisão do Campeonato Brasileiro. A Chape é a última colocada do Brasileirão da Série A, com somente 17 pontos. Nessa temporada, o Neto, que está lá desde o ano passado, ele fez 4 gols em 20 jogos. Na temporada passada, ele fez 5 gols em 26 partidas. Ele e o Perotti, que inclusive está lá no esporte com ele agora, jogaram juntos na campanha do acesso da Chapecoense, da B para A. Aliás, o Neto tem dois acessos, dois títulos. Neto subiu com o Náutico, da C para B, em 2019, e o ano passado ele ascendeu da B para A com a Chapecoense. E o Neto Pessoa deve estrear com a camisa rubro-negra do Esporte, sábado. Dia 19, na Ilha do Retiro, diante do Juventude. O Leão Pernambucano é o nono colocado com 41 pontos em 27 jogos. Paulo Roberto, Sistema Público de Comunicação.
2: Tá aí, então, o Neto Pessoa, que já é um centroavante consolidado. Então, já teve fora do país, agora já está aí rodando, subiu para a Série A com a Chape e agora vai aí tentar uma nova subida com o Esporte, né? O
3: É
2: Esporte
3: porque a
2: que vem pela
3: Chape
2: frente.
3: já é mais difícil.
2: Não, a Chape está na
3: Já era.
2: última colocação, né? Está
3: Pois
2: aqui.
3: é.
2: Hoje, o último colocado do Brasileiro Série A é a Chape com 17 pontos, aí vem o Remo, é o penúltimo, 19º, que joga hoje com 23 pontos, o Internacional está ali na zona com 28 e o Vasco também com 28. E com 28 fora da zona está o Remo,
4: Remo,
2: ou melhor
4: melhor dizendo,
2: dizendo,
4: Grêmio.
2: o
4: O
2: Grêmio
4: Grêmio
2: também
4: também
2: tem
4: tem 20.
2: 28. Se o mesmo Remo ganhando hoje, não sai da zona do rebaixamento.
3: E eu tô com medo do Botafogo, que tá bem embaixo também.
2: O Botafogo está ali na 14ª posição. Tem 32 pontos.
3: Aí, para 28, falta.
2: Abaixo dele tem o Mirassol com 29 e o Grêmio com 29. O Mirassol que escapou de perder, né, ontem,
3: E ainda bem que ele não ganhou.
2: depois do Muralha fazer duas lambanças
3: Duas
2: do
3: lambanças.
2: tamanho do estádio do Maião, né?
3: Sempre fazendo lambança. Quando
2: Rapaz,
3: joga, quando tava no Flamengo, era
2: só caiu
3: lambança.
2: para um lado, né? Dos pênaltis,
3: É
2: só caiu
3: verdade.
2: para o lado. E hoje tem aí Bahia e Remo, esse jogo às 20 horas, horário de Brasília, 18 horas, horário do Acre. Bom, às 12 horas, 58 minutos, Zezinho Melo. Vamos colocando o ponto final aqui no lance esportivo desta segunda-feira, né? Desta segunda-feira, dia 14 de setembro de 2026.
3: E amanhã tem futebol, né?
2: E amanhã tem futebol. Olha só, amanhã teremos rodada dupla, não, rodada simples no Tonicão e na Arena da Floresta. Lá na Arena teremos Andirá e Nauas. E
3: Sem torcedor ainda, né?
2: no Tonicão, Plácido de Castro e Atlético Acreano.
3: Com torcedor.
2: Isso. Lá o Tonicão está com seus laudos todos prontos e o Arena ainda falta alguma coisinha, tá
3: Nem o
2: certo?
3: refresco vai.
2: Rapaz, nem o refresquinho vai. Então, Andirá e Naus, mas você, torcedor, vai ter todas as informações do seu rádio, viu?
3: Aqui no
2: Todas as
3: Sistema
2: informações.
3: Público Comunicação.
2: Exatamente. Estarei lá na Arena, enquanto a outra equipe estará lá no Tonicão. Tá certo? Vamos embora, Zé?
3: Bora, um abraço a todos e até amanhã.
2: Boa tarde, às 13 horas do Acre, fechado aqui o lance esportivo desta segunda-feira.
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1: Hora certa!
2: 12 horas e 59 minutos.
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5: Segunda-feira, 14 de setembro de 2026. Começa agora o nosso encontro diário com as notícias, informações e serviços do Poder Judiciário acreano. Eu sou a Jacira Bidon e o Boletim TJ Acre de hoje está no ar.

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0: Tribunal de Justiça do Acre. TJ Acre reforça equipes da capital e do interior com posse de novos servidores. A matéria é de William Azevedo.
1: O Tribunal de Justiça do Acre empossou nesta quinta-feira 10, 7 novos servidores aprovados no concurso público para os cargos de técnico e analista judiciário. A cerimônia ocorreu no auditório da Escola do Poder Judiciário, em Rio Branco, com a presença de integrantes da administração, magistrados, familiares e amigos dos empossados. Os novos servidores vão atuar na capital e no interior. São dois técnicos judiciários, que serão lotados nas comarcas de Bujari e Plácido de Castro, e 5 analistas judiciários, 4 para Rio Branco e 1 para Tarauacá. Entre as especialidades estão analistas de sistemas, analistas de suporte, pedagogo e oficial de justiça. Com as novas nomeações, o Tribunal de Justiça reforça as equipes e amplia a capacidade de atendimento das unidades judiciais. Segundo a Secretaria de Gestão de Pessoas, o Tribunal já convocou mais servidores do que as 91 vagas previstas no edital do concurso. Durante a solenidade, o presidente do Tribunal de Justiça, desembargador Laudivo Nogueira, destacou a responsabilidade dos novos servidores na prestação dos serviços à população. Entre os empossados está Kathleen Cristine Ferreira, que retorna ao Judiciário Acreano. Ela havia sido estagiária e agora assume o cargo de técnica judiciária na comarca de Plácido de Castro. Breno Cavalcante, por sua vez, chegou ao tribunal pela terceira vez. Ele destacou a emoção de conquistar a aprovação em um concurso público depois dos 40 anos. Já a Gabriele Bonfim assumiu uma vaga na área de tecnologia da informação. Para ela, a presença de mulheres no setor é importante para ampliar a representatividade. Com a posse, os novos servidores passam a integrar o quadro efetivo do Judiciário Acreano e iniciam uma nova etapa profissional no serviço público. William Azevedo para o Boletim TJ Acre.
0: Projeto Cria das Letras, Leitura e Arte promove ressocialização de jovens em Cruzeiro do Sul. Quem tem mais informações é Emanuele Falqueto.
2: Um dos cartões postais de Cruzeiro do Sul, o Teatro Nauas, foi palco de uma atividade cultural, que além de arte e educação, promoveu a ressocialização de jovens internados no Centro Socioeducativo do Juruá. Na última semana, foi realizado o encerramento do primeiro ciclo do projeto Cria das Letras. O projeto foi criado pelo Conselho Nacional de Justiça, CNJ, por meio do programa Fazendo Justiça, e contou com o apoio da editora Companhia das Letras. No estado, é executado pelo Poder Judiciário Acreano, em parceria com o Instituto Socioeducativo do Acre. Com a ação, busca-se garantir direitos e reintegrar jovens que cumprem medidas socioeducativas com educação, cultura e lazer. O foco é estimular a leitura com a disponibilização de obras literárias e também garantir que esses jovens tenham acesso a equipamentos culturais, como teatros e cinemas. Mais do que apenas ler, as atividades funcionam como espaço para reflexão, estímulo intelectual e ampliação do repertório, do senso crítico, do autoconhecimento e da capacidade de expressão. O juiz de direito Luiz Fernando Rosa, titular da Vara da Infância e da Juventude de Cruzeiro do Sul, explicou que o projeto consiste em leitura, rodas de declamação de poesia e atividades que contribuem para a formação dos jovens.
3: Exato, esses adolescentes, eles estão hoje privados de liberdade, mas essa é uma situação passageira. E a própria lei do SINASE, que estabelece, né, como as medidas socioeducativas devem ser executadas, ela ressalta muito o caráter pedagógico dessa medida. E dentro desse caráter pedagógico está inserida a cultura, está inserida a leitura. Então, hoje, esse projeto, né, que nós encerramos uma etapa, o projeto Cria das Letras, né, um projeto que contou com a parceria do CNJ por meio do programa Fazendo Justiça e da editora Companhia das Letras, foi muito importante para o desenvolvimento de cada um, para despertar o interesse na leitura, que nós consideramos que é imprescindível, né, para qualquer adolescente. E eles tiveram acesso, né, a algumas obras que foram selecionadas por uma curadoria da editora, leram esses livros, fizeram projetos, oficinas, declamaram poemas e, com certeza, isso contribuiu muito para a formação de cada um. quando essa medida socioeducativa deles finalizarem, nós esperamos que eles, né, agora com essas oportunidades que foram oferecidas dentro do centro socioeducativo, eles possam aproveitar melhor as oportunidades, repensar o que fizeram e contribuir também, né, com a cultura aqui da cidade.
2: Emanuele Falqueto para o Boletim TJ Acre.
0: Primeira Câmara Civil rejeita recurso de pai e mantém pensão de 30% do salário mínimo para criança com síndrome de Down. O Wellington Vidal fez a matéria.
4: Primeira Câmara Civil do Tribunal de Justiça do Acre manteve a pensão alimentícia fixada em 30% do salário mínimo para uma criança com síndrome de Down. A decisão é da vara única civil da comarca de Porto Acre e foi mantida por unanimidade pelos desembargadores que negaram o recurso apresentado pelo pai. Ele pedia a redução da pensão para R$ 300 ou para um percentual menor. Entre os argumentos, alegou ter renda modesta, pagar a pensão para outra filha, além de possuir empréstimos e outras despesas financeiras. Também afirmou que a criança receberia o benefício de prestação continuada, o BPC. Ao analisar o caso, o colegiado considerou as necessidades específicas da criança, que tem 5 anos e precisa de acompanhamento contínuo, com atendimento multidisciplinar, fisioterapia, cuidados médicos e apoio pedagógico especializado. Segundo o relator, desembargador Roberto Barros, essas necessidades são superiores às despesas comuns de uma criança da mesma idade e justificam a manutenção da pensão. Os desembargadores também consideraram o trabalho de cuidado realizado pela mãe, que reduz a necessidade de contratação de terceiros e pode limitar sua disponibilidade para exercer atividade remunerada. A decisão ressaltou ainda que o BPC, por ser um benefício assistencial, não substitui a obrigação dos pais de contribuir para o sustento dos filhos e não implica automaticamente a redução da pensão. Na avaliação do tribunal, apesar da renda modesta do pai e da existência de outra obrigação complementar, não foi comprovada uma impossibilidade concreta do pagamento. Com isso, a primeira Câmara Civil manteve os 30% do salário mínimo. O colegiado também destacou que o valor poderá ser revisto futuramente, caso haja mudança relevante na situação financeira das partes. Wellington Vidal, para o Boletim TJ.
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0: E a edição do Boletim TJ Acre desta segunda-feira, 14 de setembro de 2026, fica por aqui. 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Produção, edição e apresentação, Jacir Abidon. Reportagens, William Azevedo, Emanuele Falqueto e Wellington Vidal. Jornalista responsável, Andréia Zilho. Obrigada por sua audiência e até amanhã.

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0: horas e 23 minutos.
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0: 11:48.
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0: Eu te amo tanto.
1: Sá, tô me sentindo melhor, sabe? Nossa, acho que tipo, hoje é o primeiro dia assim que tô plena, assim. E eu tô muito feliz com isso, muito mesmo.
0: Hoje eu assisti outro filme do Netflix, tô mantendo esse compromisso, né, de assistir um por dia.
2: Eu pensei ainda você
0: por conta do
2: já aqui
0: nenhuma da minha vida.
3: Eu sei o que você vai dizer quando a foto aparecer. Vai curtir, vai sentir que o destino fez nos conhecer.

0: primeiro agradecer pela compreensão, porque esses tempos estão sendo
1: mim é
0: meio
1: muito foda, assim,
0: corridos e tal, e desafiadores, e aí a gente não tem muito
1: não
0: tempo,
1: um
0: às vezes.
1: Nem outro, assim, sabe?
0: E obrigado por entender isso.
1: Essa cumplicidade, tipo, foda, assim.
2: Eu tô confuso, eu sei
1: e
2: lá.
1: E eu sinto que às vezes a gente quer dizer, tá perdendo isso.
0: Não sei se faz sentido.
1: Machuca um pouco, mas acho que acontece, assim.

0: fui o Sabu, amo muito você. Ou não. Ou sim. Tchau, Mani B.
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1: Me fala quando você estiver pronto, então.
2: Eu vou começar a gravar. Você vai ver que eu apontei a câmera pra ir. Ou eu posso falar? Posso, né? Não, porque senão eu vou entrar dentro do áudio.
1: É só você falar assim, estou gravando. E aí eu vou saber se já tá com o play ligado.
2: Não, isso aí sim, eu tô falando na hora que eu chegar em você, porque eu vou começar aqui. 1, 2, 3 e...

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6: Boa tarde.
7: Boa tarde. 16:36.
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2: Olá, no Acre são 17 horas e 1 minuto. Eu sou Larissa Costa e seja bem-vinda ao Conexão Acre. A partir de agora, compartilhamos com você as notícias do Sistema Público de Comunicação do Acre no seu fim de tarde. Durante uma hora, vamos deixar você muito bem informado com as principais notícias do nosso Acre, do Brasil e do mundo. Nós estamos ao vivo para todo o estado pelas rádios Aldeia FM e Difusora Acreana. Também ao vivo para o planeta pelos sites aldeiafm.ac.gov.br e difusora.ac.gov.br. Temos ainda o nosso WhatsApp, que é 99203-2962. Repetindo, 99203-2962. Aguardamos sua mensagem.
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2: Seja bem-vindo ao Conexão Acre. Hoje é segunda-feira, 14 de setembro de 2026. E você confere nesta edição. Crise no STF. PF envia dados do celular de Vorcaro para Zanin e Mendes. Boletim Focus. Mercado reduz projeção da inflação para 4,9%. E TSE alerta para golpes que usam falsas pendências na justiça eleitoral. O Instituto Federal do Acre, FAC, abre seleção para cadastro de reserva de professores e tutores.

0: E ainda, o custo da cesta básica em Rio Branco teve uma queda de 4,6% entre os meses de julho a agosto. E a safra da melancia movimenta comércio de Sena Madureira. Operação entre Acre e Rondônia apreende mais de uma tonelada de drogas. E brasileiro morre após ser detido em operação policial na região de Cobija, na Bolívia. A 20ª parada do orgulho LGBTQIAPN+, coloriu as ruas de Rio Branco neste fim de semana. E amanhã ocorre a final do segundo turno do Campeonato Acreano Sub-23. Essas e outras informações você acompanha agora no Conexão Acre.
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0: São 17 horas e 4 minutos. A gente está começando mais uma semana, hoje é segunda-feira, e vamos acompanhar o trânsito aqui pelo aplicativo, saber como que está, né? Esse horário, 17 horas e 4 minutos, geralmente é o horário em que algumas ruas da cidade, daqui da capital, tem trânsito bastante intenso, como a Rua Rio de Janeiro, que está com trânsito intenso da Avenida Ceará até a altura do cemitério São João Batista. E depois continua, só tem um trechinho entre o cemitério e aquela rua a Minas Gerais, não, a Rio de Janeiro vai também com trânsito intenso até o Omar Sabino e passa um pouquinho do Omar Sabino, cruzamento da Omar Sabino. Então, a rua quase toda com trânsito intenso. Também na Avenida Ceará, trânsito intenso sentido centro-bairro. Tá da altura ali da Fiat Comalto até o cruzamento com a rua Omar Sabino, que também está com trânsito intenso, ao Omar Sabino, né? Então, aquela região ali, geralmente, nesse horário, tem um trânsito bastante intenso. Já na rua Isaura Parente, o trânsito está moderado, está mais tranquilo, né? Então, quem está passando por lá não precisa de tanta paciência assim para chegar em casa. Deixa eu ver aqui, rua... Acho que é isso por hoje. E a dica de hoje é: cuidado com vulneráveis. Motoristas com veículos maiores, sejam carros, caminhões ou ônibus, precisam sempre estar atentos aos vulneráveis, como motociclistas, ciclistas, pedestres e outros. Por isso, sempre adote comportamentos defensivos, reduza a velocidade, olhe bem todos os lados, respeite faixas de pedestres, semáforos e compartilhe os espaços com segurança. As vias públicas são de todos e precisam ser inclusivas e seguras.
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0: E seguimos o Conexão Acre para conferir a previsão do tempo para terça-feira. Em todo o estado, a previsão para terça-feira é de céu claro a parcialmente nublado, com possibilidade de chuva em áreas isoladas. Vamos conferir as temperaturas para amanhã. Na capital e municípios do Baixo Acre, a temperatura mínima deve ficar em torno de 20, com máximas de 32 graus. No Alto Acre, nos municípios de Assis Brasil, Brasileia, Iptaciolândia e Chapuri, as temperaturas variam entre mínima de 19 e máxima de 33 graus. No Vale do Juruá, a temperatura mínima deve ficar em torno de 21, com máxima de 32 graus. E em Sena Madureira, Manuel Urbano e Santa Rosa do Purus, as temperaturas variam entre mínima de 20 e máxima de 31 graus.
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0: E o Supremo Tribunal Federal decide se abre investigação contra Moraes nesta terça-feira. Vai ser analisado troca de mensagens entre o ministro e Daniel Vorcaro. A reportagem é de Sayonara Moreno.
3: Está previsto para as 10 horas da manhã desta terça-feira o início da sessão extraordinária do Supremo Tribunal Federal, que vai analisar se a Corte vai abrir investigação contra o ministro Alexandre de Moraes devido às mensagens enviadas por Daniel Vorcaro, dono do Banco Master, ao magistrado. No começo do mês, o então relator André Mendonça decidiu quebrar o sigilo de mensagens trocadas entre Vorcaro e Moraes, Segundo o STF, a sessão extraordinária vai ser transmitida pelos canais de rádio e televisão e no YouTube da TV Justiça. Após o agendamento da sessão, o ministro Alexandre de Moraes pediu ao presidente do Supremo, Edson Fachin, para que seja analisado na mesma plenária se o ministro Mendonça também vai ser investigado por suposta falta de imparcialidade, direcionamento seletivo de investigações e irregularidades em negociação de delações. No entanto, Fachin recusou o pedido. Argumentou que as análises devem ser feitas separadamente, porque cada caso está em uma etapa. Com isso, o presidente da corte determinou que o plenário vai analisar se abre ou não investigação contra Mendonça na semana seguinte, em 23 de setembro. Para o julgamento desta terça, a Procuradoria-Geral da República e os ministros do STF, Cristiano Zanin, Alexandre de Moraes e Gilmar Mendes, pediram a cópia integral da mídia que armazena o conteúdo do celular de Vorcaro para a formação de juízo sobre o tema posto em debate. No fim de semana, Fachin questionou a Polícia Federal sobre a integridade de todo o material e a PF confirmou que o material original permanece integralmente nas dependências da instituição, incluindo o celular de Vorcaro. Em resposta ao STF, a PF ainda se colocou à disposição para quaisquer esclarecimentos e para verificação da integridade do conteúdo custodiado. Vale lembrar que em outra decisão no fim de semana, Edson Fachin retirou de André Mendonça a relatoria do caso sobre a suposta relação entre Alexandre de Moraes e Daniel Vorcaro. Com isso, é Fachin quem vai abrir a sessão e ter o primeiro voto lido amanhã. No mesmo despacho, o presidente do Supremo também assumiu os processos relacionados ao Banco Master e às fraudes do INSS, até então também de relatoria de Mendonça. Da Rádio Nacional em Brasília, Sayonara Moreno.
0: E segurança vai ser reforçada em julgamento de Moraes no STF. Praça dos Três Poderes não poderá receber manifestações. As informações com Gabriel Brum.
4: A Praça dos Três Poderes, em Brasília, não poderá receber manifestações durante o julgamento sobre a relação entre Daniel Vorcaro e o ministro Alexandre de Moraes no Supremo Tribunal Federal. De acordo com a Secretaria de Segurança Pública do Distrito Federal, um esquema especial de segurança vai ser feito na região central da capital nesta terça-feira. O objetivo é prevenir problemas, por isso o planejamento é feito em conjunto pelas Forças de Segurança de Brasília e do STF. O monitoramento vai ser reforçado pelo sistema de vídeo monitoramento com câmeras na esplanada dos ministérios e áreas próximas, além de drones, já a partir da noite desta segunda. A secretaria informou que não há previsão de fechamento de vias, mas, caso ocorram concentrações ou situações que precisem de atenção específica, pontos de bloqueio e controle podem ser adotados pontualmente. O efetivo policial vai ser usado prioritariamente para reforçar o policiamento ostensivo. Com produção de Beatriz Evaristo, da Rádio Nacional em Brasília, Gabriel.
0: Crise no STF. PF envia dados do celular de Vorcaro para Zanin e Mendes. Plenário da Corte debate amanhã conduta dos ministros no caso Master. A reportagem de Priscila Mazenotti.
5: A Polícia Federal já encaminhou aos ministros do Supremo Tribunal Federal, Cristiano Zanin e Gilmar Mendes, os dados do celular de Daniel Vorcaro. Material que foi pedido no fim de semana pelos dois ministros que querem analisar os dados para a sessão desta terça-feira. Todos os dados, e não só as mensagens enviadas por Vorcaro ao ministro Alexandre de Moraes entre 2023 e novembro do ano passado. É que nesta terça-feira, a partir das 10 horas da manhã, o Supremo vai julgar a petição número 16662, que apura o relatório feito pela Polícia Federal a mando do ministro André Mendonça e que mostra as mensagens enviadas por Vorcaro ao ministro Alexandre de Moraes. Os ministros vão decidir justamente se abre a investigação contra ele, mas vão acabar debatendo também a conduta dos ministros, até onde um ou outro pode ir numa investigação daqui para frente e em decisões individuais. Ainda no fim de semana, o ministro André Mendonça já tinha dito que compartilhar todas as mídias do celular de Vorcaro poderia tumultuar as investigações. Ao que Alexandre de Moraes, ao pedir o espelhamento do celular a todos os ministros do Supremo, afirmou que não cabe ao relator escolher quais os documentos acessíveis ao colegiado para realizar seu julgamento. Outra decisão desta segunda-feira no caso Master foi a defesa feita pela Procuradoria-Geral da República quanto à retirada do sigilo de um processo que trata da rede de pagamentos de Vorcaro. Atendendo a um pedido de Edson Fachin, o vice-procurador-geral Edenburgo Chateaubriand Filho alegou que é para que se possa compreender a totalidade dos fatores que o tema a ser debatido envolve. Por enquanto, essa petição sobre os pagamentos de Vorcaro continua em segredo. A própria PGR disse que nem ao menos sabia da existência dela. Não aparece visível à Procuradoria-Geral da República no sistema do Supremo, é o que diz o parecer. Da Rádio Nacional em Brasília, Priscila Mazenotti.
0: Boletim Focus. Mercado reduz projeção da inflação para 4,9%. Pela terceira semana seguida, analistas reduzem estimativa do IPCA. Reportagem de Sayonara Moreno.
3: Pela terceira semana seguida, analistas do mercado financeiro reduziram a projeção da inflação deste ano no país. De acordo com o Boletim Focus, publicado nesta segunda-feira pelo Banco Central, a previsão para 2026 caiu de 5% para 4,9% no IPCA, Índice Nacional de Preços ao Consumidor Amplo. Se a previsão se concretizar, a inflação fica acima do teto da meta, que é de 3%, podendo variar para mais ou menos em 1,5 ponto percentual. Com isso, o limite da meta ficaria em 4,5% e a previsão de 4,9% estaria acima desse limite. Para 2027, a expectativa do IPCA subiu timidamente de 4,29% para 4,30%. Em relação à Selic, que é a taxa básica de juros da economia brasileira, a previsão se manteve a mesma pela sexta semana seguida, 13,75% para 2026. Para o ano que vem, a previsão é de uma Selic em 12%, estimativa que segue por 13 semanas seguidas. Já o crescimento da economia, medido pelo Produto Interno Bruto, tem previsão de redução, saindo de 1,93% para 1,89% em 2026. Para 2027, a estimativa também é de menos crescimento do PIB, que é a soma de todos os bens do país, 1,45% diante da previsão anterior, que era de 1,5%. E em relação ao câmbio, a projeção é que o dólar feche 2026 mantido em R$ 5,20. Para o ano que vem, o dólar pode ficar em R$ 5,28. Da Rádio Nacional em Brasília, Sayonara Moreira.
0: E agora a gente fala de eleições de 2026. TSE alerta para golpes que usam falsas pendências na Justiça Eleitoral. Mensagem também pode envolver convocação para mesário. As informações com João Barbosa.
6: A Justiça Eleitoral tem alertado sobre a ocorrência de golpes digitais, em que criminosos fingem ser representantes de órgãos oficiais para forçar pagamentos indevidos ou roubar dados dos eleitores. Seja por WhatsApp ou e-mail, golpistas encaminham mensagens informando supostas pendências que devem ser quitadas no portal da Justiça Eleitoral. Outras situações envolvem a falsa convocação de mesários. Em ambos os casos, é enviado um link que direciona a um site falso, semelhante à página da Justiça Eleitoral, onde as vítimas são induzidas a realizar pagamentos indevidos ou compartilhar dados pessoais. Para aumentar a credibilidade do disfarce, as mensagens encaminhadas contêm a logomarca do Tribunal Superior Eleitoral, nome e CPF das vítimas. Segundo o TSE, mensagens enviadas por estes canais nem sempre são fraudulentas, pois alguns tribunais regionais eleitorais podem utilizar os meios para encaminhar comunicados oficiais. Além disso, o serviço de regularização eleitoral é gratuito, o que não impede a cobrança de multas por ausência nas eleições, por exemplo. A recomendação é nunca clicar imediatamente no link encaminhado e verificar informações nos canais oficiais, como o portal do TSE, o autoatendimento eleitoral ou o aplicativo e-título. A Justiça Eleitoral orienta o cidadão a desconfiar caso receba mensagens que exijam pagamento ou cobrança urgente. Ameace bloquear serviços ou outras consequências graves. Peça a instalação de um aplicativo desconhecido ou prometa a realização de um serviço que está suspenso para a preparação das eleições. Também é possível conferir a origem da cobrança. Os pagamentos direcionados à Justiça Eleitoral devem ter como recebedor o Tesouro Nacional e nunca os dados de uma pessoa física. Sob supervisão de Fábio Cardoso, da Rádio Nacional, no Rio de Janeiro, João Barbosa.
0: Adolescente cria plataforma digital para ajudar jovens a votar. Ferramenta usa informações públicas do Tribunal Superior Eleitoral. As informações com Sara Kines.
3: Um
7: estudante de 16 anos, de São Paulo, criou uma plataforma digital que explica como funciona o sistema político brasileiro. A ideia do Votaê, segundo Maurício Melzer, partiu de uma dúvida pessoal. O jovem conta que se deparou com vários questionamentos depois que tirou o título de eleitor, em busca de respostas sobre as responsabilidades de cada cargo político e para conhecer seus representantes. Ele reuniu informações públicas do TSE, o Tribunal Superior Eleitoral e do governo para criar uma plataforma de educação cívica feita por um jovem para jovens.
8: Pesquisei e fui atrás e agora está tudo lá para os jovens conhecerem e terem a chance deles para participar da democracia pela primeira vez. O site tem informações de todos os candidatos, são mais de 20 mil perfis de representantes e candidatos, e também como a estrutura do país, né? Como é que funciona os cargos, etc., congresso. A gente tem muito foco no legislativo.
7: De acordo com Maurício, a plataforma é um projeto independente, apartidário e que não aceita financiamento de partidos, campanhas ou candidatos. O site Votaê destaca o legislativo como o poder que mais afeta o dia a dia dos brasileiros e cita dados de uma pesquisa segundo a qual 75% das pessoas não conseguem dizer o nome de um único senador e 67% não lembram em quem votaram para deputado. A plataforma já está no ar há cerca de 2 meses e reúne tópicos como Entenda o Sistema e Como uma Lei Nasce, além de uma aba que permite conhecer e comparar os candidatos das eleições deste ano. Entre as ferramentas voltadas para os jovens, Maurício Melzer cita o tradutor de politiquês.
8: A gente traduz essa linguagem aí que talvez pareça um pouco grande, assim, talvez desconfortável para o jovem que está começando agora o movimento político, né, votar pela primeira vez. Então a gente tem essa maneira de conversar com o jovem, para ele entender melhor como funciona o sistema brasileiro, quem representa ele.
7: A iniciativa sugere uma cola personalizada para o dia das eleições, com os 19 números que o eleitor precisa lembrar na hora de votar. É possível fazer a simulação por estado para ter as informações à mão. O endereço do site é votae.org. Com colaboração de Dima Soldi, da Rádio Nacional em São Paulo, Sara Kim.
0: Termina hoje prazo para pedir transporte especial de eleitores. Medida também contempla povos indígenas e comunidades quilombolas. A reportagem de Osama El Gauri.
9: Hoje é o último dia para eleitores com deficiência ou mobilidade reduzida solicitarem o transporte especial individual para as eleições 2026. A informação é do TSE, o Tribunal Superior Eleitoral. A medida também contempla população de territórios indígenas, comunidades quilombolas e tradicionais. Segundo o TSE, o transporte especial é para eleitores que não têm meios próprios para comparecer ao local de votação. Quando necessário, o serviço pode garantir o deslocamento de ida e volta entre a residência e a zona eleitoral e incluir acompanhante indicado pelo eleitor. O pedido pode ser feito de forma presencial no cartório eleitoral ou por outro canal dos TRS, os Tribunais Regionais Eleitorais. Basta digitar TRE, tracinho, sigla do estado, por exemplo, sprjba.jus.br. O próprio eleitor ou curador, apoiador ou procurador dele pode fazer a solicitação mediante autodeclaração ou documentação que comprove a deficiência ou a dificuldade de locomoção. De acordo com o TSE, o transporte especial individual oferecido pela Justiça Eleitoral não substitui a obrigação do poder público de garantir transporte coletivo urbano e intermunicipal gratuito nos dias de votação. As eleições 2026 acontecem nos dias 4 e 25 de outubro, em primeiro e segundo turno, respectivamente. Da Rádio Nacional em Brasília, Osama El Gauri.
1: Educação.
0: Documento orienta escolas sobre como enfrentar eventos climáticos. CEMADEM e Instituto Alana divulgam recomendações para prevenir riscos. A reportagem é de Solimar Luiz.
10: O aumento da ocorrência de eventos climáticos extremos tem levado à adoção de medidas de prevenção e adaptação em vários setores, inclusive na educação, para orientar gestores sobre como preparar as escolas. Pesquisadores do CEMADEM, ligado ao Ministério da Ciência, Tecnologia e Inovação, e do Instituto Alana, divulgaram uma nota técnica com recomendações para enfrentar os efeitos das mudanças climáticas. Boletim do painel El Niño aponta mais 90% de probabilidade de ocorrência de um evento muito forte entre setembro e novembro. As temperaturas devem ficar acima da média em praticamente todo o Brasil, embora massas de ar frio possam provocar quedas bruscas, especialmente em setembro. Entre os principais riscos estão o aumento das temperaturas, mudanças no regime de chuvas, ondas de calor, secas e incêndios florestais. Segundo o documento, o Brasil possui cerca de 150 mil escolas públicas e mais de 40 milhões de jovens expostos aos eventos climáticos. Desse total, mais de 370 mil crianças estudam em áreas de risco nas capitais. A nota recomenda que as secretarias de educação trabalhem em conjunto com a Defesa Civil, o Corpo de Bombeiros e as áreas de saúde, assistência social e meio ambiente. Também orienta a criação de planos para situações de emergência, a definição de canais de comunicação com as escolas e o acompanhamento dos alertas dos órgãos oficiais. O documento sugere ainda adaptações na infraestrutura, como melhor ventilação e criação de áreas verdes para reduzir o calor e ajudar no controle da água da chuva, e prevê que as medidas devem considerar as características de cada região, além das condições sociais, culturais e de acessibilidade. Da Rádio Nacional, no Rio de Janeiro, Solimar Luz.
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12: O Instituto Federal do Acre, FAAC, abre seleção para cadastro de reservas de professores e tutores. As informações com Ângela Villanova.
13: O Instituto Federal do Acre está com inscrições abertas para um processo seletivo destinado à formação de cadastro de reserva de profissionais interessados em atuar como professor, formador e mediador pedagógico. As oportunidades são voltadas para atividades do curso técnico em secretaria escolar, ofertado na modalidade online por meio do Programa de Formação Inicial em Serviço de Profissionais da Educação Básica. Podem participar candidatos interessados em atuar nos campos de Rio Branco, Cruzeiro do Sul, Sena Madureira, Tarauacá e Chapuri. As inscrições são gratuitas e devem ser realizadas exclusivamente pela internet. O prazo começou sexta-feira e segue até dia 26 de setembro, das 8 às 23 horas e 59 minutos. Para se candidatar, é necessário preencher o formulário indicado pelo IFAC e conferir previamente os requisitos e documentos exigidos para cada função. Ângela Villanova para o Sistema Público de Comunicação.
12: E termina amanhã a inscrição para a Olimpíada Nacional de Empreendedorismo. A competição é voltada para estudantes do ensino médio. As informações com Tatiana Alves.
14: Estudantes do ensino médio de todo o país têm até esta terça-feira para se inscrever na primeira edição da Olimpíada Nacional de Empreendedorismo. A iniciativa gratuita é promovida pelo Ministério do Empreendedorismo, da Microempresa e da Empresa de Pequeno Porte, em parceria com a Universidade Federal do Maranhão. Podem participar alunos da primeira, segunda e terceira séries do ensino médio. O objetivo é estimular habilidades como liderança, pensamento crítico e solução de problemas. A competição será realizada em 3 fases. A primeira etapa acontece na sexta-feira, com uma prova online que vai avaliar conhecimentos relacionados ao empreendedorismo em situações do dia a dia. Os 100 mil participantes com melhor desempenho avançam para a segunda fase, marcada para 9 de outubro. Nessa etapa, os estudantes terão que apresentar propostas e ideias de negócios voltadas para desafios reais. Já os 100 finalistas nacionais participarão de uma imersão entre os dias 3 e 6 de novembro, onde vão desenvolver projetos, criar protótipos e elaborar planos de negócio. A final será realizada em Brasília em 10 de dezembro. Além disso, serão escolhidos 27 estudantes, um por unidade da federação, que participarão de uma missão técnica em São Paulo, com visitas a centros de inovação e tecnologia. A Olimpíada também aposta na inclusão. O programa prevê bolsas de iniciação científica e incentivos voltados a estudantes negros, indígenas, pessoas com deficiência, jovens do sistema prisional e meninas interessadas em áreas de ciência e tecnologia. Outro destaque é a acessibilidade da plataforma, que conta com recursos como audiodescrição, compatibilidade com leitores de tela e tradução em Libras. Como legado, as escolas públicas dos 27 finalistas estaduais receberão kit maker de inovação com impressoras 3D, notebooks, kits de robótica e materiais digitais para aprendizagem tecnológica. Mais informações podem ser obtidas no site da Olimpíada Nacional de Empreendedorismo, one.ufma.br. Da Rádio Nacional no Rio de Janeiro, Tatiana Alves.
1: Saúde!
12: E mais de 1 milhão de crianças já foram vacinadas com a pneumovinte. Imunizante foi incluído no calendário nacional de vacinação em junho. As informações com Priscila Terezo.
15: Mais de 1 milhão de crianças até 5 anos de idade foram vacinadas com a pneumovinte. O imunizante, que foi incorporado ao Calendário Nacional de Vacinação em junho, protege contra a bactéria que causa pneumonia e meningite. O diferencial da pneumovinte é a cobertura mais abrangente, porque inclui os sorotipos associados à pneumonia invasiva no Brasil. Também atua contra a otite média, que pode levar à perda auditiva e infecção generalizada. Segundo o Ministério da Saúde, entre 2023 e 2025, o país registrou 4.600 casos de meningite pneumocócica e 1.400 mortes pela doença, com taxa de letalidade de 30%. Entre crianças menores de 5 anos, foram registrados 589 casos e 187 mortes no período. Além de prevenir as formas graves das doenças pneumocócicas, a ampliação da cobertura vacinal contribui para reduzir internações, complicações e mortes, especialmente na primeira infância, período em que as crianças estão entre os grupos mais vulneráveis. Pais e responsáveis devem manter a caderneta de vacinação das crianças atualizada e procurar uma unidade de saúde para verificar se há doses pendentes. Também é possível acompanhar pela caderneta digital de saúde da criança, disponível no aplicativo Meu SUS Digital. Da Rádio Nacional no Rio de Janeiro, Priscila Tereza.
12: Vamos para um breve intervalo e a seguir. O custo da cesta básica em Rio Branco teve uma queda de 4% entre os meses de julho e agosto. E ainda, a operação entre Acre e Rondônia apreendeu mais de 1 tonelada de drogas. Voltamos já.
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22: Estamos de volta com o segundo bloco do Conexão Acre. E o custo da cesta básica em Rio Branco teve uma queda de 4,6% entre os meses de julho e agosto. As informações com Darlene Cardoso.
23: O custo da cesta básica em Rio Branco teve uma queda de 4,6% entre julho e agosto e chegou a R$ 659,66 no oitavo mês deste ano. É o que aponta uma pesquisa do Departamento Intersindical de Estatística e Estudos Socioeconômicos. Conforme o balanço, a redução no bolso do consumidor acreano foi principalmente pela queda dos preços do tomate, 25,93%, açúcar cristal, 2,94%, e do óleo de soja, 1,34%. Além disso, Rio Branco ocupou a sétima posição entre os valores mais baratos do país. Segundo a pesquisa, a capital acreana ficou atrás apenas de Aracaju, Natal, Maceió, Salvador, João Pessoa e Recife, que teve a cesta básica mais barata do país no mês de agosto. Entre as capitais com custo de cesta básica mais cara, lideram São Paulo, com R$ 900,59. Cuiabá teve R$ 851,57 e Rio de Janeiro com R$ 851,19. Em comparação ao estado paulista, a diferença para o valor da cesta no Acre é de 26,7%. De Rio Branco, Darlene Cardoso, para o Sistema Público de Comunicação do Acre.
22: E em Sena Madureira, a comercialização de melancias vem batendo recorde, movimentando o comércio e garantindo renda para produtores e vendedores do município. A reportagem é de Gladys Miriam.
24: Quem circula pelas ruas de Sena Madureira nestes dias encontra melancias por toda parte. A fruta, que já faz parte da tradição e da alimentação dos Sena Madureirenses, ganhou ainda mais espaço no comércio local. E este ano, a procura está surpreendendo. A comercialização vem registrando um momento considerado recorde, o que representa mais vendas e também mais renda para quem trabalha diretamente com a produção e a comercialização da fruta. Entre os vendedores está Nivaldo da Silva, pescador aposentado, que continua trabalhando com a venda do mandim e também da melancia. Segundo ele, a comercialização da fruta superou as expectativas.
2: As vendas esse ano foi boa demais. Não foi para mandim, como para melancia. Né? Tem saído bem. E aí eu pesquei muito, quantos anos atrás, não tinha pasta de mandim que eu vi hoje. Né? Melancia também. Tem bastante melancia. Mandim já está terminando já, mas tem.
3: E a melancia, como é que está o preço aqui, senhor Ivaldo? Varia?
2: O preço é variado, porque tem 10, 20, até 30, tem muito.
24: Para os produtores, o período é de colheita e de aproveitar a boa aceitação do produto. Já para os consumidores, a melancia é uma opção refrescante, especialmente nos dias mais quentes. O movimento também reflete na economia do de quem planta e vende. A cadeia envolve transporte, carregamento e outros serviços que ajudam a movimentar o comércio local. E a boa fase da melancia também é confirmada por Antônio de Souza, conhecido popularmente como Toinho do Paris. Ele frisa que a venda da fruta está tão boa que chega a ofuscar a comercialização de outros produtos disponibilizados em sua banquinha.
2: Esse ano deu muita melancia, tinha dado água, né? E o peixe praia no rio, o pessoal plantaram bastante.
3: E aí a comunidade gosta da melancia?
2: Gosta, uma fruta boa de vender é melancia. Né? Até porque na época chega a melancia e é o outro produto está ruim na venda. Você sabe que melancia?
3: Melancia, o feijão verde e o mandim.
2: É, o mandim. O mandim é a tradição do pequeno brasileiro.
24: Com a procura em alta, a expectativa é de que a comercialização continue aquecida durante o período da safra. Mais do que uma fruta, presente na mesa das famílias, a melancia representa trabalho e uma importante fonte de renda para muitos trabalhadores. E assim, entre a produção no campo e a venda nas ruas, a melancia, acompanhada do feijão verde e também do mandim, ganha espaço e se torna um dos destaques do comércio de Sena Madureira. Da Central de Jornalismo, Gladys Miriam, para o Sistema Público de Comunicação.
22: E com o aumento do nível do rio Iaco, o abastecimento de água em Sena Madureira foi normalizado. A melhoria no nível do manancial permitiu a retomada do fornecimento regular de água à população. As informações com Jota Cavalcante.
4: Nesse instante eu vou até o Saneacre aqui do município de Sena Madureira, o gerente do Saneacre, o Adegesto Mendonça, falar conosco referente ao abastecimento de água nos bairros do nosso município, como é que está transcorrendo nesse instante, inclusive Rio Iaco, que essa época do ano alcançou 1,90 m, isso em decorrente de chuvas que caíram sobre os igarapés das proximidades. Inclusive, Adegesto, já estava causando um certo tipo de problema, e isso com a diminuição do fluxo de água no Iaco, com essas chuvas que deu, melhorou bastante, né?
5: A gente vinha passando por uns momentos meio complicados, né? Relacionado à questão do abastecimento de água. Mas com a chuva que deu, né? O rio aumentou um pouco, então nós estamos conseguindo captar mais água, né? Depois dessa quantidade de água que deu, mas a equipe está todo dia, né, está no rio, nós estamos acompanhando direto para ver se a gente não tem problemas futuros. Hoje mesmo nós iremos iniciar um procedimento lá no rio devido já essa questão da falta de água nos próximos dias. Por quê? Porque, segundo informações, virá uma estiagem. Então, o rio, às vezes, ele começa a secar muito mais. E preocupado, né, com essa situação, a nossa equipe está de prontidão e vamos fazer um procedimento hoje para que a gente possa centralizar mais a nossa bomba, que ela venha a captar mais água. Mas, no momento, o nosso abastecimento está normal. Né? Tem algumas situações em alguns locais da cidade que a água está chegando pouca, mas isso aí é questão mesmo do verão, né? E dessa falta de água que a gente vinha tendo. Mas no momento, o nosso abastecimento, o rio está dando para suprir a nossa necessidade para abastecer a nossa comunidade.
4: Inclusive, você falando conosco agora, que nesse instante tem uma equipe já no local, a bomba de sucção trabalha ali na margem do rio. E como você colocou, que vocês vão operar agora, vão levar a bomba mais para o meio do rio, que é onde ganha mais proporção de volume de água, né?
5: Exatamente, para que a gente possa captar mais água, né? Colocar ela no centro do rio, para que a gente possa captar mais água para a nossa estação de tratamento, para tratar e encaminhar para a nossa comunidade.
4: Exatamente. Uma das preocupações sua e de toda a equipe É referente ao desperdício de água, que você vem batendo sempre diretamente conosco aqui nas entrevistas, pedindo a compreensão por parte dos consumidores ao encher a caixa ou as caixas já

0: desperdiçando, não fecham torneiras. Então, é assim, a água falta, né? Aí começam a ligar para a gente, começam a criticar, mas é assim, nós também temos que fazer a nossa parte, né? Nós também temos que fazer a nossa parte. Então a gente pede mais uma vez que as pessoas, né, se sensibilizem com essa situação. Esse verão está muito forte, em muitos bairros, né, a água diminuiu e a gente está lidando com isso diariamente para que essa água consiga chegar, principalmente nos bairros mais distantes. Então a gente continua pedindo, né, que as pessoas se sensibilizem e evitem esse desperdício.
1: E adesivos e enfeites em caixas de medidores podem causar problemas na leitura e no faturamento, alerta Energisa. A reportagem é de Ivan de Carvalho.
2: O aviso se torna necessário devido ao período eleitoral. Dentro dos direitos do cliente está o recebimento mensal da conta de energia elétrica, mas para isso ocorrer corretamente, é preciso que ele cumpra o dever de manter livre o acesso ao medidor, também conhecido como relógio. Com a chegada do período eleitoral, a Energisa Acre orienta os clientes sobre os cuidados com a fixação de adesivos, cartazes e outros materiais que podem impedir a realização da leitura. A prática pode comprometer a sensibilidade do leitor, do consumo e também o impactar na leitura da energia, resultando ainda no faturamento incorreto ou pela média de consumo, conforme previsto pela regularização da Agência Nacional de Energia Elétrica, ANEEL, de acordo com o supervisor de energia do Acre, Willy Coriolano. Manter o acesso aos medidores facilita tanto ao trabalho do leitorista quanto o acompanhamento do consumo pelo cliente. Importante reforçar que a necessidade dos cuidados nas proximidades do padrão são de responsabilidade do cliente. Quando não conseguirmos realizar a leitura, o consumo pode ser calculado com base da média dos últimos 12 meses, o que pode gerar diferença no valor da fatura nos meses seguintes, explica o servidor. Para evitar esse tipo de situação, algumas medidas simples podem ser adotadas no dia a dia, como verificar se o medidor está visível, sem sujeira e adesivo ou cartazes que peça o servidor de fazer a leitura. Manter o espaço do medidor sempre livre de objetos como placas, faixas, entulhos ou outras vegetações. Prender os animais domésticos para garantir a segurança durante a leitura. Evitar cadeados ou bloqueios que dificulte o acesso ao padrão de energia. Ainda sobre o serviço de leitura, a opção do próprio consumidor é de verificar o número indicado no medidor e informá-lo à distribuidora por meio dos canais digitais na opção Informa a Leitura, até 2 dias de antecedência da data prevista para a leitura, indicada na fatura do mês anterior. Importante atentar para os canais de atendimento, tipo aplicativo Energisa On, WhatsApp Gisa, é o 68992330341, agência digital serviço.energisa.com.br e o call center através do 0800-647-7196. Para o Sistema Público de Comunicação, Ivan de Carvalho.
1: E operação entre Acre e Rondônia apreende mais de 1 tonelada de drogas. A apreensão ocorreu em uma residência localizada na zona rural de Ariquemes, em Rondônia. Também Ivan de Carvalho.
2: Uma ação conjunta da Força de Segurança do Acre e de Rondônia resultou na localização de um depósito com grande quantidade de droga e armas no último sábado, dia 12, em uma residência na zona rural de Ariquemes, Rondônia. A estimativa preliminar é de que a apreensão ultrapasse a 1 tonelada de entorpecente. Caso a quantidade seja confirmada após a pesagem, a ocorrência poderá representar a maior apreensão de droga realizada com participação da Força de Segurança do Acre. O volume oficial dos entorpecentes ainda não foram divulgado pela autoridade. A operação foi resultado de 3 semanas de trabalho de inteligência, iniciando após denúncias anônimas, apontando que uma grande quantidade de droga estaria sendo armazenada e transportada pela região. A partir do cruzamento de compartilhamento de informações entre as equipes de policiais, conseguiram identificar o imóvel e passaram a monitorar o local. Segundo as investigações,

0: A residência funcionava como uma espécie de bunker, utilizado para uma organização criminosa para esconder drogas e armas. No endereço, as equipes localizaram o material que deu a origem e a apreensão. Participaram da ação Polícia Federal por meio da Delegacia de Epitaciolândia Acre e Guajará Mirim Rondônia, o 5º Batalhão da Polícia Militar no Acre, o Batalhão de Polícia de Fronteira de Rondônia, BPFRON e GFRON do Acre, além da Polícia Rodoviária Federal. As investigações continuam. As forças de segurança trabalham para identificar outros envolvidos e esclarecer a origem do destino e toda a dinâmica relacionada ao armazenamento e transporte dos entorpecentes. Para o Sistema Público de Comunicação, Ivan de Carvalho.
1: Vamos para mais um rápido intervalo e você confere no próximo bloco. Amanhã ocorre a final do segundo turno do Campeonato Acreano Sub-23. E 20ª Parada do Orgulho LGBTQIAPN+, coloriu as ruas de Rio Branco. Voltamos já.
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1: Série A do Brasileirão vai fazer campanha para doação de órgãos. O objetivo é incentivar que famílias conversem sobre doação. A reportagem de Osamel Gauri.
8: O Campeonato Brasileiro terá campanha de conscientização sobre doação de órgãos na sua 27ª rodada da Série A. A iniciativa, chamada Um Sim pela Vida, foi divulgada nesta sexta-feira pela CBF, a Confederação Brasileira de Futebol, e faz parte da agenda Setembro Verde, período de mobilização social pela doação de órgãos. A ação, feita em parceria com a Fundação ProRim, estará presente nos 10 jogos desta rodada, a partir desta sexta-feira, com o clássico entre Coritiba e Atlético Paranaense em Curitiba, e termina na próxima segunda, 14 de setembro, com Bahia e Remo em Salvador. O foco da campanha é incentivar o debate nas famílias sobre a importância desta atitude, já que no Brasil, para que se doe órgãos e tecidos de uma pessoa que faleceu, é necessária a autorização dos familiares. Segundo dados do Sistema Nacional de Transplantes, quase 50 mil pessoas aguardam pela doação de um órgão no Brasil, sendo quase 46 mil à espera de um rim. A Fundação ProRim, criada em 1987, tem unidades nos estados de Santa Catarina e Tocantins e, até hoje, realizou mais de 2.100 transplantes de rins. Praticamente todos os pacientes tratados pela Fundação vêm do Sistema Único de Saúde. Da Rádio Nacional em Brasília, Ousama.
1: E agora a gente continua falando de Brasileirão. O Flamengo vence em casa e volta à liderança do Brasileirão. A reportagem de Eduardo Amaral.
9: Mais de 70 mil pessoas foram ao Maracanã neste domingo para acompanhar a partida entre Flamengo e Corinthians pela 27ª rodada do Campeonato Brasileiro. O jogo foi só decidido nos acréscimos, com o Flamengo garantindo a vitória e recuperando a primeira posição na competição. Os donos da casa abriram o placar aos 2 minutos do segundo tempo com um gol de Paquetá. O Corinthians empatou com o Guinegão aos 32 minutos da segunda etapa. Mas aos 43 do segundo tempo, foi a vez de Bruno Henrique marcar o segundo gol do Flamengo e garantir a vitória rubro-negra. O técnico flamenguista, Leonardo Jardim, comentou o resultado e a disputa pelo campeonato.
10: Tudo aquilo que os jogadores desenvolvem dentro de campo, primeiro, tem a ver com aquilo que eles trabalham, não é? Trabalham para fazer este tipo de jogo. Nós, da nossa área, nós tentamos dar as melhores condições também para que eles desenvolvam o seu trabalho. E depois a ambição de querer ser dominante, de querer ser pressionante, e é isso a nossa forma. E hoje disse aos jogadores, acho que foi, se há justiças no futebol, foi este resultado. Porque 33 remates contra 3 do adversário, 33 finalizações contra 3, 10 remates ao gol contra 1 remate ao gol, e ficar um empate, não era de uma injustiça tão grande para o futebol.
9: Com a derrota, o Corinthians estacionou nos 32 pontos e ocupa a 13ª posição do campeonato. Na outra partida de domingo, o Mirassol e Vitória empataram em 2-2 em jogo disputado no estádio Campos Maia. Com 2 falhas do goleiro Muralha, o Vitória chegou a abrir 2-0 de vantagem, com o René marcando as 2 vezes, uma aos 3 e a outra aos 12 minutos do primeiro tempo. Mas no segundo tempo, o Mirassol buscou empate, com gol de Bruno Santos aos 22 minutos da segunda etapa. E o empate veio já no final da partida, com gol de Edson Carioca. Com o resultado, o Mirassol chegou a 29 pontos e ultrapassou o Grêmio, ficando na 15ª posição da tabela. Já o Vitória chegou a 33 pontos e ocupa a 12ª posição no campeonato. Todas as outras partidas do fim de semana foram realizadas no sábado. Em Porto Alegre, o Vasco venceu por 2-1 o Grêmio de virada em jogo disputado na Arena. O resultado culminou com a demissão do técnico gremista Luiz Castro. Em Minas Gerais, o Atlético venceu o Fluminense por 3-1. Já em Santa Catarina, o Inter venceu a Chapecoense por 2-1. No Clássico Paulista da rodada, o Palmeiras ganhou do São Paulo por 2-0 e segue em busca do Flamengo na disputa pelo título. Botafogo e Bragantino empataram em 1-1. E na Vila Belmiro, o Santos venceu o Cruzeiro por 2-1. 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Produção e reportagem, Eduardo Amaral.
1: E amanhã ocorre a final do segundo turno do Campeonato Acreano Sub-23 com 2 jogos. Atlético Acreano, Plácido de Castro e Andirá e Nauas. Vamos conferir todos os detalhes com Alberto Casas.
11: Muito boa tarde, Larissa. Boa tarde, ouvintes do Conexão Acre, chegando com as notícias do futebol acreano. Amanhã, terça-feira, teremos 2 partidas valendo a final do segundo turno. Primeiro jogo, Andirá e Nauas. Segundo jogo, Plácido de Castro e Atlético Acreano. Essas 2 partidas, a princípio, seriam simultaneamente no estádio Tonicão e no estádio Arena da Floresta. Mas a Polícia Militar comunicou ontem à Federação Acreana de Futebol que não tem efetivo para 2 jogos simultâneos. Por isso, a Federação voltou atrás e mantém a tabela. Às 16h45, teremos no estádio Tonicão, Andirá e Nauas. E às 19h, Plácido de Castro e Atlético Acreano. Daqui, iremos conhecer o segundo representante na Série A em 2027, porque o Atlético já está lá garantido, foi campeão do primeiro turno. A briga agora está entre Andirá e Plácido de Castro. Por isso, os 2 jogos têm grande importância nesta terça-feira. O Andirá precisa vencer o Nauas e o Plácido precisa vencer o Atlético. E vice-versa, e o Atlético precisa vencer o Plácido de Castro para ser campeão direto e dar a vaga para aquele que tiver melhor campanha nos dois turnos. É isso mesmo, se o Galo for campeão direto, o melhor que fizer aí os pontos nos dois turnos somados vai levar a vaga de segundo.

0: desfile pelas ruas de Rio Branco, com o tema Orgulho que Movimenta o Acre, Cultura, Turismo, Diversidade e Empreendedorismo. O evento debateu a diversidade que empreende, gera renda e transforma. A concentração teve início às 15 horas no Skate Park, no Parque da Maternidade. Em seguida, o público saiu pelas avenidas Ceará, Avenida Brasil e Getúlio Vargas até a região do Palácio Rio Branco, onde ocorreu o show da cantora paraense Gabi Amarantos. Este ano, o desfile teve uma alteração no trajeto. A alteração foi anunciada na última quinta-feira, dia 10, durante uma reunião entre os organizadores da parada e representantes da Secretaria de Estado de Justiça e Segurança Pública, SEJUSP, e o Departamento Estadual de Trânsito, DETRAN. Segundo a SEJUSP, não foram registradas ocorrências durante a parada nos últimos 4 anos. De Rio Branco, Darlene Cardoso, para o Sistema Público de Comunicação do Acre.
1: Como já falamos, amanhã tem a final de segundo turno do Campeonato Acreano Sub-23 e a Rede Pública de Rádio do Acre, formada pelas rádios Aldeia e Difusora Acreana em todo o estado, vai transmitir o jogo entre Andirá e Nauas às 16h45. Por isso, amanhã, excepcionalmente, não teremos o Conexão Acre. A gente tem um encontro marcado na quarta-feira, às 5 horas da tarde. E assim a gente encerra o Conexão Acre desta segunda-feira. Desejo a todos uma excelente noite e até quarta-feira.

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1: 18 horas em ponto.
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0: 18 horas e 15 minutos.
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